0: Luana, a nova resolução também prevê o uso de equipamentos adicionais para verificar o uso de substâncias psicoativas, como drogas ilícitas?
1: Prevê sim, Luciana. A norma permite o uso de equipamentos para identificar a presença de outras substâncias além do álcool, capazes de alterar e comprometer a capacidade de dirigir, como drogas ilícitas e substâncias que determinem dependência. De acordo com a norma, o auto de infração deverá conter o tipo de substância detectada pelo equipamento. Para serem usados na fiscalização, os equipamentos deverão ser certificados pelo INMETRO. O texto regulamenta a possibilidade de testes toxicológicos e outros meios técnicos ou científicos para constatar a influência de substâncias psicoativas.
2: E Luana, naquele caso que o condutor se nega a fazer os testes quando solicitado, ainda continua valendo?
1: Continua assim, Luciana. Neste caso, o motorista continuará sujeito à multa e suspensão do direito de dirigir por 12 meses. Mas o Manual Brasileiro de Fiscalização de Trânsito foi atualizado para detalhar e padronizar a atuação em casos de recusa ao teste. Para o condutor que não realizar o procedimento, a norma estabelece como cada situação deve ser registrada e determina que, em uma mesma abordagem, não sejam lavrados simultaneamente autos de infração por dirigir sob influência de álcool ou outras substâncias psicoativas e por se recusar ao exame. Nos casos de acidentes que resultem em óbito, o motorista será obrigado a fazer exame para detectar álcool ou outras substâncias psicoativas.
0: Luana, foram criadas novas penalidades ou infrações com a medida?
1: Foram não, Luciano. A atualização da lei seca não altera ou cria novas penalidades, apenas regulamenta os critérios de fiscalização e de comprovação de infração. A norma atualiza procedimentos vigentes desde 2013 e também estabelece o modo de identificação de outras substâncias psicoativas. As novas regras entram em vigor após a publicação da norma no Diário Oficial da União. Os equipamentos para exames toxicológicos poderão ser usados imediatamente após a publicação, a depender apenas da disponibilidade e da existência de equipamentos certificados conforme os requisitos estabelecidos pela resolução. Luciana e Luciano, volto com vocês.
2: Muito obrigada, Luana Karen, pelas informações ao vivo aqui na Voz do Brasil.
0: Mais de 1 milhão de ligações já foram recebidas este ano pelo Ligue 180.
2: A central de atendimento à mulher é gratuita e recebe denúncias, pedidos de informações e dá orientações relacionadas à proteção da mulher.
3: O Ligue 180 recebeu 1.035.647 ligações de janeiro até julho deste ano, o equivalente a 4.884 chamadas por dia. A central de atendimento à mulher é gratuita e serve não apenas para denúncias, mas também para pedidos de informação e orientações sobre os serviços da rede. O estado de São Paulo liderou os atendimentos no primeiro semestre, com mais de 106 mil ligações recebidas. Em seguida, vem Rio de Janeiro, Minas Gerais, Bahia e Rio Grande do Sul. Estela Bezerra, secretária nacional de enfrentamento à violência contra mulheres, aponta qual tem sido o papel deste canal.
4: O canal 180, ele tem uma importância de demonstrar à população o como a consciência, a conscientização sobre violência contra as mulheres tem ampliado. Antes você só considerava violência contra as mulheres, feminicídio e agressão física. Hoje você tem denúncias de violência psicológica, que é a primeira no ranking das denúncias. A gente tem denúncias de violências digitais, que é uma violência nova, contemporânea, né, que não se percebia dessa maneira.
3: A violência psicológica respondeu por 35% das mais de 98 mil denúncias recebidas pelo canal nesta primeira metade do ano. Em seguida, vem a violência doméstica, com mais de 24 mil ligações. Também foram registrados casos de violência moral e patrimonial. Se você é mulher e está sofrendo algum tipo de violência ou conhece alguém nesta situação, ligue 180 ou envie uma mensagem pelo WhatsApp WhatsApp 61 96100180. O serviço funciona 24 horas, 7 dias por semana. O atendimento é feito em português, inglês ou espanhol e ainda na língua brasileira de sinais. Reportagem Graziela Mendonça.
0: Estão abertas as inscrições para uma capacitação online em inteligência artificial voltada para mulheres à frente de pequenos negócios.
2: A iniciativa oferece 5.000 vagas, sendo metade delas para mulheres negras.
0: As atividades começam em 1º de setembro e vão tratar do uso da inteligência artificial em áreas como gestão, planejamento, marketing, vendas, atendimento ao cliente, análise de dados, produtividade e inovação.
2: Ao final do curso, 50 negócios poderão ser selecionados para receber um investimento inicial destinado à implementação dos projetos desenvolvidos durante a formação.
0: As interessadas podem se inscrever até o dia 20 de outubro no portal do Ministério do Empreendedorismo, da Microempresa e da Empresa de Pequeno Porte.
2: E professores da educação básica de todo o país podem realizar cursos sobre inteligência artificial, IA, de graça.
0: A formação continuada está disponível no ambiente virtual de aprendizagem do Ministério da Educação, AVAMEC.
5: Os cursos tratam desde os conceitos básicos de IA até a aplicação das ferramentas em atividades de sala de aula. Cada participante pode organizar o próprio ritmo de estudos e há formações voltadas para o ensino fundamental e para o ensino médio. Entre os assuntos abordados estão uso pedagógico da IA, criação de recursos digitais, planejamento de atividades e o uso responsável das ferramentas. Os conteúdos também tratam de temas como autoria, pensamento crítico, proteção de dados, segurança digital e avaliação das informações produzidas por ferramentas de inteligência artificial generativa. Os cursos variam entre 20 a 180 horas de duração. Para se inscrever, basta acessar o AVAMEC, fazer login ou criar uma conta na plataforma. O endereço é avamec.mec.gov.br. Priscila Machado, para a Voz do Brasil.
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7: Olá, meu nome é Ana Júlia Toches e a minha pergunta é: eu devo começar pelas questões fáceis ou difíceis do Enem?
2: Quem responde é o professor de matemática Marcelo Almeida, que aproveita para dar mais dicas para se sair bem na prova.
8: Olá pessoal, tô aqui para trazer para vocês uma dica muito importante. Você que está se preparando para as provas do Enem que estão chegando e precisa aumentar sua nota em matemática. Muitas vezes o estudante se apega nas questões difíceis e acaba perdendo muito tempo em resolução dessas questões. Dica: questões fáceis e médias são as questões que vão aumentar em muito a sua nota em matemática. Acertem questões fáceis, acertem. Não erre uma questão fácil. E em matemática, onde a gente vê essas questões? Estatística básica, média, moda, mediana, gráfico, interpretação gráfica, são questões que muita gente, por achar que é fácil, acaba deixando de estudar. Então, dica: pegue as provas anteriores e faça todas essas questões. Tenho certeza que vai dar bom demais.
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0: Duas novas canetas emagrecedoras à base de semaglutida foram aprovadas pela Agência Nacional de Vigilância Sanitária, Anvisa.
2: Uma das canetas é genérica, produzida por farmacêutica brasileira.
0: A semaglutida é um medicamento que age de maneira similar ao hormônio GLP-1 e com isso reduz apetite, diminui as taxas de açúcar no sangue e tem sido amplamente utilizado para o controle da obesidade.
2: Com a queda da patente do primeiro medicamento comercial à base de semaglutida, a agência tem analisado e liberado pedidos de laboratórios para produzir medicamentos similares e genéricos.
0: Em conversa com a Voz do Brasil, a diretora da Anvisa, Daniela Marreco, explica como é o processo de análise para esses pedidos e os riscos do uso de canetas falsificadas. Acompanhe.
9: Diretora Daniela Marreco, da Agência Nacional de Vigilância Sanitária, é um prazer ter a senhora conosco aqui na Voz do Brasil. Bom, vamos começar então explicando para o nosso ouvinte como é que funcionam esses processos de registro, quanto tempo em média eles duram?
10: Os processos de registro de medicamentos realizados pela Anvisa, eles têm como base avaliar aspectos essenciais do medicamento, que é a qualidade, a segurança e a eficácia daquele medicamento. A gente também verifica, no âmbito dessa análise, as boas práticas de fabricação, ou seja, se a empresa fabricante daquele medicamento cumpre as boas práticas durante o processo produtivo. Esse prazo de avaliação, ele depende não só do tempo que a Anvisa leva para avaliar toda essa documentação que é apresentada pela empresa, mas também do prazo que as empresas precisam para cumprir eventuais questionamentos que sejam feitos pela agência.
0: A Anvisa baseia toda a sua avaliação em documentos apresentados pelos laboratórios interessados no registro, né? Ela pode pedir algum tipo de complementação nas pesquisas, por exemplo, para atender aos quesitos de eficácia ou de segurança?
10: Com certeza, isso acontece na maior parte dos casos após a avaliação da documentação que é inicialmente apresentada pela empresa. Caso fique qualquer dúvida ou qualquer necessidade de complementação dos dados que foram apresentados, a Anvisa faz solicitações adicionais para o laboratório fabricante para que ele complemente a documentação de qualidade ou a documentação de segurança e eficácia daquele medicamento, para que a gente possa, ao final do processo, ter certeza em relação ao cumprimento de todos os critérios necessários para dar segurança à população ao uso daquele medicamento que foi aprovado pela agência.
9: Agora, no caso de princípios ativos como o da semaglutida, já tinha um medicamento prévio com registro e a patente dele caiu. Isso torna mais fácil conseguir o registro das novas medicações em relação, por exemplo, a medicamentos que ainda não tem nenhum no mercado?
10: Sim, são processos de avaliação diferentes. Quando o medicamento é novo, é inédito no país, a empresa precisa, além da documentação de qualidade, ela precisa comprovar também a segurança e a eficácia daquele medicamento por meio de estudos clínicos. Então, é um dossiê com dados adicionais que envolvem a realização dessas etapas de estudo clínico. No caso dos medicamentos que são cópias ou que são similares a um outro medicamento registrado, nós vamos comparar esses novos medicamentos ao medicamento de referência, esse medicamento anterior que já tinha registro na Anvisa. Então, eles vão poder apresentar provas comparativas, é uma caracterização bastante extensa em termos físico-químicos, mas de forma comparativa ao medicamento que já comprovou esses aspectos de qualidade, segurança e eficácia. Então, sim, nós podemos dizer que é um processo um pouco mais fácil para essa comprovação dos critérios técnicos necessários para o registro.
0: Diretora, já existem muitos vídeos na internet circulando, falando sobre novos princípios ativos que seriam ainda mais eficazes que a semaglutida e a tirzepatida, que são os dois mais utilizados atualmente, né? Seria o caso da retatrutida, que provocaria uma perda de peso mais rápida e ainda maior. Esse princípio não está aprovado ainda no Brasil, né?
10: Isso, perfeito. A retatrutida ainda não tem um pedido de registro aqui na Anvisa, é um medicamento que se encontra ainda em etapa de estudo clínico, então nós não podemos afirmar nem qualidade, nem segurança, nem eficácia em relação a esse produto. A gente precisa aguardar que ele complete o seu desenvolvimento clínico, que ele seja submetido para análise da Anvisa, para aí sim a gente ter qualquer conclusão em relação aos efeitos desse produto.
9: Agora, diretora, junto com o sucesso das canetas, veio também, claro, como sempre, as falsificações, a entrada no país de versões de marcas que não passaram pelo processo de registro na Anvisa. Quais são os controles que a Anvisa faz e quais os riscos de o consumidor usar esses medicamentos que não tenham passado por esses controles?
10: A Anvisa tem intensificado muito durante esse ano de 2026 a fiscalização em relação a esses produtos, que são produtos irregulares, produtos que, como você colocou, não passaram pela avaliação da agência, com o objetivo de proteger a saúde da população para que não utilize esses produtos. Em relação aos riscos, como são produtos que não passaram pela avaliação da Anvisa, a gente não consegue saber quais são as substâncias, qual é a composição daquele produto, quais são os critérios de eficácia, ou seja, aquele produto vai realmente funcionar quando foi utilizado pelo paciente, qual é a população que poderia utilizar aquele produto e, principalmente, quais são os riscos para as pessoas que utilizarem esses produtos que não tiveram uma avaliação pela Anvisa. Então, consideramos, sim, bastante perigoso e, em termos de segurança, para o paciente utilizar produtos que não estão regularizados, pode, sim, trazer um risco à saúde das pessoas.
0: Se a pessoa quiser conferir se uma determinada marca, algum medicamento está aprovado pela Anvisa, como é que ela deve proceder? É possível fazer a consulta no site da agência, por exemplo?
10: Sim, é possível. No site da Anvisa existe um mecanismo de busca, consulta de produtos regularizados. Esse site de consulta, ele é dividido de acordo com todas as categorias de produtos que a agência regula. Se a pessoa buscar na parte de medicamentos, ela pode digitar ali o nome comercial do medicamento, ela pode digitar a substância ativa. Existem vários critérios de busca que o cidadão pode utilizar para conseguir conferir se aquele medicamento está de fato registrado e regularizado no Brasil. Além disso, o medicamento também, quando o paciente adquire aquele produto, ele vai ter um número de registro identificado na caixinha do medicamento, número de registro na Anvisa, e por meio desse número, a pessoa também consegue no nosso site localizar se o produto é ou não um produto regular perante a agência.
9: Muito bem, nós conversamos com Daniela Marreco, diretora da Agência Nacional de Vigilância Sanitária, Anvisa. Muito obrigada, diretora, pela sua entrevista aqui à Voz do Brasil.
10: Eu que agradeço.
2: A aproximação entre o Brasil e os países do Sudeste Asiático está no centro da agenda do secretário-geral da ASEAN, Cao Kim Hong, em Brasília.
0: Em reunião com o ministro das Relações Exteriores, Mauro Vieira, foram discutidas formas de ampliar o comércio, os investimentos e a cooperação em áreas como transformação digital, segurança alimentar e sustentabilidade.
11: Comércio, investimentos, transformação digital, segurança alimentar e sustentabilidade estiveram entre os temas tratados durante a visita do secretário-geral da Associação de Nações do Sudeste Asiático, Cao Kim Hong, a Brasília. Hong foi recebido nesta terça-feira no Palácio do Itamaraty pelo ministro das Relações Exteriores, Mauro Vieira. Segundo o chanceler brasileiro, o encontro tem como objetivo aprofundar a relação política e econômica do Brasil com os países do Sudeste Asiático e ampliar a cooperação com a ASEAN e seus Estados-membros.
12: O comércio Brasil-ASEAN tem crescido a uma média de 13% a cada ano desde 2020. Nesse ritmo, o intercâmbio comercial deverá ultrapassar aquele com parceiros tradicionais do Brasil, como os Estados Unidos ou a União Europeia, num futuro próximo. O Brasil já exporta mais para a Indonésia, para o Vietnã e para a Malásia e Tailândia do que para a França.
11: Fazem parte da ASEAN 11 países: Brunei, Camboja, Indonésia, Laos, Malásia, Mianmar, Filipinas, Singapura, Tailândia, Timor-Leste e Vietnã. Em 2025, o comércio entre o Brasil e países do grupo somou mais de 38 bilhões de dólares. O bloco foi o quinto maior parceiro comercial do Brasil, atrás de China, União Europeia, Estados Unidos e Mercosul. Mauro Vieira destacou ainda que a visita faz parte da estratégia brasileira de diversificação das parcerias externas e de fortalecimento da presença brasileira em diferentes regiões do mundo.
12: O aprofundamento da relação com a ASEAN está em plena sintonia com as prioridades da política externa brasileira: a diversificação das parcerias econômicas, o estreitamento dos vínculos com regiões que são destino importante de nossas exportações, a coordenação em temas multilaterais e o fortalecimento da cooperação Sul-Sul.
11: Esta é a primeira visita de um secretário-geral da ASEAN ao Brasil. Além do Itamaraty, a agenda também inclui encontros com outras autoridades dos ministérios, além de contatos com representantes empresariais e acadêmicos brasileiros. Reportagem Gabriela Noronha.
2: Começou hoje o pagamento da parcela do Bolsa Família referente ao mês de agosto.
0: Os depósitos vão ser realizados até o dia 31 de agosto.
2: O calendário segue de acordo com o dígito final do NIS impresso no cartão dos beneficiários.
13: Os repasses do Bolsa Família de agosto começam nesta terça-feira, dia 18, e vão até o dia 31. O valor médio do benefício este mês é de R$ 678,35. O pagamento é feito de acordo com o último dígito do número de identificação social, o NIS, que cada família tem no cartão do programa. Recebem primeiro famílias com o NIS terminado em 1 e assim sucessivamente até o NIS final 0, no dia 31 de agosto. Para receber o benefício, as famílias devem atender aos critérios do programa, manter o cadastro único atualizado e cumprir as condicionalidades nas áreas de saúde e educação. Para verificar a situação do benefício, extratos e valores, o beneficiário pode consultar os aplicativos do Bolsa Família e Caixa Tem. O Disque Social pelo número 121 também está disponível para atendimento ao público. A ligação é gratuita de todo o Brasil. Reportagem Érica Brás.
0: Lembrando que o pagamento é unificado às famílias que vivem em locais em situação de emergência ou calamidade pública decretada pelo governo federal.
2: A partir de hoje já podem ser atualizadas as informações do indicador de capacidade municipal.
0: As informações são utilizadas para acompanhar diferentes aspectos da capacidade do município na área de proteção e defesa civil.
2: Os municípios têm até o dia 31 de outubro para preencher o formulário em defesacivil-icm.com.br.
0: Essas foram notícias do governo federal.
2: Uma realização da Secretaria de Comunicação Social da Presidência da República.
0: Com produção da empresa Brasil de Comunicação.
2: Fique agora com as notícias do Poder Judiciário e do Congresso Nacional. Uma boa noite.
0: Boa noite para você e até amanhã.
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16: CNJ lança a cartilha Remuneração de Magistrados e Magistradas.
17: TSE esclarece que é falso que a urna eletrônica exibe a mensagem confirma o seu voto.
16: STJ valida a eliminação de candidato a policial penal com histórico social incompatível.
17: Boa noite, eu sou Leandro Bezerra.
16: E eu sou Walter Lima.
17: O Conselho Nacional de Justiça lançou nesta terça-feira a cartilha Remuneração de Magistrados e Magistradas, Dúvidas Frequentes.
16: O material detalha a decisão do Supremo Tribunal Federal sobre o tema e as medidas do CNJ para fiscalizar e dar mais transparência aos pagamentos da magistratura. Repórter Carolina Chaves.
18: A publicação reúne o histórico de normas e traz um formato prático de perguntas e respostas com links diretos para a legislação. A cartilha está disponível no site do CNJ para acesso de toda a sociedade. Durante a reunião, o presidente do CNJ e do STF, ministro Edson Fachin, fez um pronunciamento.
19: Criamos o Observatório Nacional de Integridade e Transparência. Ampliamos os mecanismos de controles, disponibilizamos dados em volume sem precedentes e temos agora um contra-cheque único a caminho e todas as rubricas conhecidas e uniformizadas.
18: O ministro Fachin destacou que o judiciário está aberto ao controle social, mas ressaltou que questionamentos legítimos não podem ser confundidos com campanhas de descredibilização.
17: STJ considera válida a eliminação de candidato em concurso público para o cargo de policial penal.
16: Mesmo sem condenação criminal definitiva, havia registros policiais, processos arquivados e o inquérito em andamento. Fátima Uchoa.
20: Após ser eliminado do certame, o candidato impetrou mandado de segurança. O juízo concedeu liminar para que ele participasse do curso de formação, mas o Tribunal de Justiça do Rio Grande do Sul revogou a medida, o que o levou a interpor recurso no STJ. E a segunda turma decidiu que foi legal a exclusão. Para o relator ministro Marco Aurélio Belize, o histórico comportamental do candidato é incompatível com o padrão ético e funcional exigido para o cargo pretendido. E quanto a funções ligadas à segurança pública, que exigem padrões éticos mais rigorosos, a análise da vida pregressa deve ir além dos antecedentes criminais, abrangendo também a conduta moral e social do candidato.
17: É falso que a urna eletrônica exibe a mensagem confirma o seu voto.
16: Eleitor não precisa esperar essa frase para apertar a tecla verde na hora de votar. Fábio Ruas.
1: A frase "confirma o seu voto" não aparece na tela da urna eletrônica. A mensagem que afirma isso e está circulando pelas redes sociais é falsa. A mensagem enganosa diz que se a eleitora ou eleitor apertar a tecla "confirma" antes da suposta frase aparecer na tela, o voto será anulado. Isso não acontece. A Justiça Eleitoral informa que a urna não tem qualquer mecanismo que anule o voto por esse motivo. É importante não confundir. A mensagem que aparece na tela antes de concluir cada voto é "confira seu voto" e não "confirma o seu voto", como alegam as publicações falsas.

0: venceu a represália e manteve a decisão de restabelecer o salário do advogado. Para os ministros, a Caixa agiu de forma abusiva ao alterar a jornada e diminuir a remuneração sem respaldo legal. A decisão foi unânime.
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1: A você, uma boa noite.
2: E até amanhã.
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5: Eu sou Paula Groba.
6: E eu sou Humberto Pinheiro.
5: E estes são os destaques de hoje do Jornal do Senado, que começa agora.
6: Política de combate à violência contra a mulher pode ser votada no próximo esforço concentrado.
5: Projeto que proíbe cotas em residências médicas divide opiniões no Senado.
6: Eleições 2026. Candidaturas femininas ao Senado crescem e chegam a todos os estados.
5: Boa noite.
6: Boa noite.
5: O combate à violência contra a mulher pode ganhar uma nova estrutura nacional, com mais integração entre os serviços públicos e garantia de continuidade das políticas de proteção.
6: É o que prevê um projeto do senador Paulo Paim, do PT do Rio Grande do Sul, que está em regime de urgência para votação no plenário. A proposta deve ser votada no próximo esforço concentrado. As informações com o repórter César Mendes.
7: O projeto do senador Paulo Paim, do PT gaúcho, que cria a Política Nacional de Enfrentamento à Violência contra a Mulher, busca respostas mais efetivas para as vítimas, continuidade nas políticas e um maior controle social para a proteção dos direitos das mulheres. Relatora, a senadora Damaris Alves, do Republicanos do Distrito Federal, explicou por que é tão importante transformar em lei as ações destinadas ao combate da violência de gênero no país.
8: Para que haja continuidade, que ninguém interrompa a política pública de enfrentamento à violência contra a mulher.
7: Damaris se comprometeu com Paim a encaminhar a votação do projeto na CDH no próximo esforço concentrado, no início de setembro, e disse que vai levar ao presidente do Senado, Davi Alcolumbre, o pedido de urgência com a sugestão de que o texto seja votado em plenário durante os 21 dias de ativismo pelo fim da violência contra a mulher, de 20 de novembro a 10 de dezembro.
5: E pequenos criadores terão mais opções para alimentar os rebanhos por meio do programa de venda em balcão. Além do milho, a Conab poderá adquirir sorgo, caroço de algodão, farelo de soja e farelo de milho.
6: Após a aprovação pelos senadores, foi sancionada pelo presidente da República a lei que amplia o programa de venda em balcão para alimentação animal. Um dos objetivos é facilitar o acesso de pequenos criadores e cooperativas aos estoques públicos de ração. Repórter Pedro Pincer.
9: O Poder Executivo sancionou a lei que altera o programa de venda em balcão e a lei de política agrícola de 1991. A proposta foi aprovada pelo Senado antes de virar lei. A nova regra amplia a lista de produtos que podem ser adquiridos pela Companhia Nacional de Abastecimento, a Conab, para a alimentação animal. Entram nessa lista milho, sorgo, farelo de soja, farelo de milho e outros produtos, com preço de até 25% acima do mínimo vigente no estado onde ocorrer a compra. A relatora no Senado, senadora Tereza Leitão, do PT de Pernambuco, explicou a importância da medida para o setor.
10: É muito importante para o momento atual que nós vivemos com a ameaça dos impactos climáticos provocados pelo El Niño. Ele faz uma adaptação dos instrumentos consolidados a esses novos desafios climáticos e de mercado, quando o acesso à alimentação animal é decisiva para mitigar perdas. Ele fortalece a produção e a renda rural, amplia a capacidade de resposta do Estado e contribui para a segurança alimentar do Brasil.
9: A lei estabelece limites mensais de compra de 27 toneladas para pequenos criadores cadastrados no Sistema de Cadastro Nacional de Produtores Rurais e demais agentes e de 80 toneladas para cooperativas e associações de agricultores familiares.
5: E virou lei a medida provisória aprovada pelo Congresso que ocorreu regiões afetadas por desastres naturais.
6: Os recursos destinados somam 350 milhões de reais. A reportagem é de Herman Kulitz.
11: O crédito extraordinário de 350 milhões de reais cobrirá ações emergenciais.

0: policiais, de proteção e defesa civil em regiões atingidas por desastres naturais, como excesso de chuvas ou seca e estiagem intensas no início de 2026. Os fenômenos afetaram aproximadamente 5 milhões de pessoas nas 5 regiões do país. A relatora da proposição, senadora Tereza Cristina, do Progressistas de Mato Grosso do Sul, deu parecer favorável à medida, em solidariedade aos que sofreram os prejuízos. Por isso, defendeu a distribuição equilibrada do dinheiro por todas as regiões.
1: Diante de desastres que já atingiram milhões de brasileiros, socorrer as vítimas é dever do Estado. Por isso, meu voto é pela aprovação deste crédito de 305 milhões de reais, porque responsabilidade fiscal, antes de ser controle de despesa, é também sensibilidade com quem perdeu a casa, a lavoura e o meio de vida.
0: Os recursos poderão ser usados para assistência humanitária e restabelecimento de serviços essenciais.
2: E o presidente do Senado, Davi Alcolumbre, acompanhou o presidente Lula nesta segunda-feira em uma visita a um navio sonda da Petrobras em Oiapoque, no Amapá. A agenda ocorreu após a Petrobras anunciar a presença de petróleo em um poço exploratório na bacia da Foz do Amazonas.
3: Alcolumbre destacou o potencial de geração de riquezas para o país e defendeu que os brasileiros decidam sobre o futuro da exploração de petróleo na região. Segundo ele, os recursos do petróleo podem contribuir para a educação e a saúde públicas, além de gerar emprego e renda.
4: Nós sabemos o que a riqueza do petróleo é transformada para a vida das pessoas, sobretudo com os recursos do Fundo Social que vão para a educação pública brasileira e para a saúde pública brasileira.
2: O projeto de lei que proíbe a adoção do sistema de cotas no ingresso dos programas de residência médica foi alvo de debate na Comissão de Direitos Humanos.
3: Na audiência pública interativa, senadores, representantes de ministérios e de conselhos discutiram se as regras de acesso à formação acadêmica devem valer também para a seleção da especialização. Repórter Douglas Castilho.
5: O autor do requerimento para a reunião, senador Paulo Paim, do PT do Rio Grande do Sul, se manifestou contra o avanço da proposta, lembrando que é um defensor histórico das ações afirmativas no Senado Federal.
6: A política de cotas não é um privilégio, é simplesmente um instrumento de correção de desigualdades históricas e de ampliação de oportunidades. Não estamos discutindo apenas uma regra de seleção para programas de residência. Estamos discutindo que país queremos.
5: O autor do texto, o senador doutor Irã, do PP de Roraima, também se afirmou partidário das medidas de equidade, mas acredita que a existência desse tipo de política na graduação já cumpre a função de reduzir desigualdades, devendo prevalecer a partir dessa etapa a pura avaliação de competência.
7: Quando a gente entra na faculdade, a gente tem as mesmas oportunidades, os mesmos professores, e hoje com a internet, com a democratização do conhecimento, depois disso tudo, a gente ainda tem cota para fazer residente? Não.
5: O projeto já recebeu o relatório favorável do senador Márcio Bittar, do PL do Acre, e encontra-se pronto para a votação na comissão.
8: Eleições 2026.
2: O número de mulheres na disputa por uma vaga no Senado cresceu nas eleições de 2026. São 69 candidatas, o maior número das três últimas eleições.
3: Mas mesmo com o avanço, elas ainda são minoria entre os concorrentes. Neste ano, as mulheres representam 22% das candidaturas ao Senado. O repórter Alexandre Campos mostra como está a participação feminina nessa disputa.
9: O número de candidatas representa 22% do total de candidaturas registradas neste ano. Para mudar esse cenário, o Senado, além de analisar projetos que visam aumentar a participação feminina na política e combater a chamada violência política de gênero, também lançou o Guia da Candidata. O manual, com linguagem clara e prática, traz orientações sobre diversos pontos durante o processo eleitoral e sobre o caminho para ocupar espaços de poder com segurança, informação e autonomia. Em sessão especial em março deste ano, a então senadora e procuradora da mulher no Senado, Augusta Brito, lamentou a necessidade de uma publicação como essa.
10: A política não é neutra. Mulheres enfrentam dificuldades maiores de acesso a financiamentos, às redes de apoio, à visibilidade, bem como são alvos mais frequentes de ataques. de desinformação e de violência política.
9: Dos atuais 54 senadores em final de mandato, 32 vão tentar a reeleição. Quanto à idade, 3 candidatos têm mais de 90 anos e 20 têm menos de 40. No critério cor-raça, 2 afirmaram que são amarelos, 192 brancos, 4 indígenas, 88 pardos e 29 pretos.
3: Com trabalhos técnicos de João Lira, o Jornal do Senado fica por aqui. Acompanhe agora as notícias da Câmara dos Deputados. Boa noite.
2: Boa noite e até amanhã.
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11: Câmara cria símbolo para conscientizar a população sobre doenças raras.
12: Avança a proposta que institui Dia Nacional sobre Climatério e Menopausa.
11: Deputados devem regulamentar a produção celular de proteínas animais.
12: O projeto prevê verba específica da primeira infância no orçamento público.
11: Boa noite. Já está pronto para entrar na pauta de votações do plenário da Câmara projeto que prevê detalhamento de recursos da primeira infância no orçamento público. A repórter Paula Bittar traz mais informações sobre a proposta.
13: A Comissão de Constituição e Justiça da Câmara aprovou um projeto que torna obrigatória a inclusão de quadros específicos no orçamento público para detalhar os recursos destinados à primeira infância, ou seja, a crianças de 0 a 6 anos de idade. De acordo com o projeto, os quadros deverão ser anexos à lei orçamentária anual e ao relatório resumido da execução orçamentária e discriminar as despesas em educação, saúde, assistência social e ações intersetoriais que tenham como beneficiárias diretas crianças de até 6 anos e suas famílias. A autora da proposta, a deputada Laura Carneiro, do PSD do Rio de Janeiro, afirma que a criação do quadro Orçamento Criança é mais um passo no sentido de garantir políticas públicas para essa faixa etária.
14: Sem recursos, sem garantia de orçamento, dificilmente as políticas públicas podem ser levadas a cabo. Então, não adianta a gente criar legislação, a gente ter a vontade política se a gente não tiver os recursos necessários para implementá-las. E a fiscalização dessas políticas se faz através do orçamento. Então, garantir a existência desses recursos, o levantamento desses recursos, os dados, são absolutamente necessários à política de proteção à infância e adolescência brasileiras.
13: A proposta que torna obrigatória a inclusão de quadros específicos no orçamento público para detalhar os recursos destinados à primeira infância ainda precisa ser analisada pelo plenário antes de seguir ao Senado. Da Rádio Câmara, de Brasília, Paula Bittar.
8: Educação.
12: Ayrton Faleiro do PT celebra a expansão do ensino superior no Pará. O congressista registra a criação de novas unidades federais no estado e o envio de verbas para apoiar a cultura e o esporte amador na região.
11: O legislador defende as políticas e programas como o pé de meia para garantir a conclusão da educação escolar e o ingresso no ensino superior. Ayrton Faleiro cumprimenta os mais de 100 líderes juvenis com quem se reuniu para traçar ações de apoio à educação e ao esporte.
12: Santim Roveda, do União, comemora a liderança do Paraná no IDEB, mantida nos resultados de 2025. O deputado atribui o desempenho aos investimentos do governo estadual na estrutura das escolas, na alimentação dos estudantes e na qualificação dos profissionais da educação.
11: Santim Roveda também cita a climatização das salas de aula e a oferta diária de proteína animal na merenda, entre as medidas adotadas pela rede estadual. O parlamentar ainda destaca a seleção técnica de profissionais para as chefias dos núcleos regionais de educação.
12: Inácio Arruda, do PCdoB, comemora os resultados da educação pública no Ceará. Segundo o parlamentar, 80 das 100 melhores escolas públicas de ensino fundamental do país estão no estado. Conquista que ele atribui a políticas de educação e ao trabalho de professores e municípios.
11: Inácio Arruda também ressalta iniciativas como a ampliação das escolas de tempo integral e a formação e valorização dos professores. Ele cita municípios como Sobral, Coreaú, Cruz, Pires Ferreira e Pedra Branca, entre os que possuem escolas de destaque.
12: General Girão, do PL, critica a política de aprovação de alunos adotada no Rio Grande do Norte. Ele conta que estudantes do ensino médio podem avançar de ano mesmo reprovados em até 6 disciplinas, o que, na avaliação do parlamentar, engana os resultados da educação no estado.
11: General Girão questiona os resultados divulgados pelo IDEB para o Rio Grande do Norte, afirmando que os indicadores de matemática e português pouco avançaram. Para ele, a política adotada pelo governo do estado não representa uma melhoria efetiva na qualidade do ensino.
8: Saúde.
12: A criação de um Dia Nacional de Conscientização sobre o Climatério e a Menopausa avançou na Câmara, com a aprovação da proposta pela Comissão de Saúde. Quem informa é a repórter Júlia Lopes.
15: A Comissão de Saúde da Câmara dos Deputados aprovou um projeto que cria o Dia Nacional de Conscientização sobre o Climatério e a Menopausa, a ser celebrado em 18 de outubro. A proposta da deputada Ana Paula Lima, do PT de Santa Catarina, busca ampliar a informação sobre os sintomas, impactos e tratamentos desse período, além de incentivar as mulheres a procurarem acompanhamento médico. O climatério é uma fase de transição que antecede e inclui a menopausa. Com a queda hormonal, podem surgir sintomas como ondas de calor, insônia, alterações de humor e dores nas articulações. Especialistas destacam que o tratamento deve ser individualizado de acordo com a necessidade de cada paciente. Para a deputada Ana Paula Lima, muitas mulheres passam por essa fase sem identificar os sintomas e sem receber orientação adequada.
16: É que muitas mulheres passam por essa etapa e elas não são identificadas e elas precisam fazer a reposição hormonal, se assim desejarem e se assim forem orientadas pelo médico que faz a assistência.
15: O projeto também prevê ações de conscientização, como palestras, seminários, campanhas nos meios de comunicação e redes sociais, além da distribuição de materiais informativos. Além da proposta, a Comissão de Saúde também aprovou a criação da Subcomissão Especial de Climatério e Menopausa, para aprofundar o debate sobre o tema. O projeto que institui o Dia Nacional de Conscientização sobre o Climatério e a Menopausa segue agora para análise na Comissão da Mulher. Da Rádio Câmara de Brasília, Júlia Lopes.
11: O projeto prevê a instalação de bebedouros e pontos de água potável em locais públicos de grande circulação, como praças, parques e áreas de lazer. O autor da proposta, Paulo Teixeira, do PT de São Paulo, afirma que a medida amplia o acesso gratuito à água e estimula hábitos saudáveis de hidratação.
12: Paulo Teixeira acrescenta que a iniciativa ajuda as cidades a enfrentar os efeitos das ondas de calor, priorizando áreas vulneráveis e locais com grande exposição a altas temperaturas. O texto ainda incentiva o uso de garrafas reutilizáveis para reduzir o consumo de embalagens plásticas descartáveis.
8: Segurança Pública.
11: Aloysio Mendes, do Republicanos do Maranhão, foi indicado para presidir a comissão especial que vai discutir a redução da maioridade penal para 16 anos. Apesar de ser favorável à proposta, o deputado afirma que guiará os trabalhos com isenção e responsabilidade.
12: Aloysio Mendes informa que o colegiado ouvirá autoridades e especialistas antes de votar a proposta. Segundo ele, mais de 80% da população apoia a redução da maioridade penal, rejeita a impunidade e cobra medidas mais duras contra crimes cometidos por jovens.
11: Juliana Cardoso, do PT de São Paulo, cobra a votação de projeto que criminaliza a misoginia, já aprovado pelo Senado e com regime de urgência na Câmara. Ela afirma que a proposta busca responsabilizar condutas de ódio, ameaça e humilhação dirigidas às mulheres por sua condição de gênero.
12: Juliana Cardoso alerta que a violência contra a mulher também se manifesta por ataques e intimidações, inclusive no ambiente digital. A parlamentar pede ao presidente da Câmara e aos líderes partidários que incluam a matéria na pauta do plenário.
11: Carol D'Artora, do PT do Paraná, defende a criminalização da misoginia para ampliar a proteção das mulheres contra discursos de ódio, ameaças e perseguições. A deputada apresentou proposta para punir práticas machistas no ambiente digital em complemento à matéria já em tramitação.
12: Carol D'Artora argumenta que a violência contra as mulheres muitas vezes começa antes da agressão física, com manifestações de ódio e intimidação. A parlamentar avalia que o combate a essas práticas nas redes sociais ajuda a prevenir formas mais graves de violência de gênero.
8: Justiça.
11: Fernanda Melchiona, do PSOL do Rio Grande do Sul, defende a revogação da lei da alienação parental. A congressista acredita que a legislação pode ser usada para revitimizar mulheres que denunciam violência ou buscam o pagamento de pensão alimentícia.
12: Por isso, Fernanda Melchiona cobra a votação do projeto que revoga a lei e critica um recurso apresentado na Câmara que impede o texto de seguir para o Senado. A deputada também defende a aprovação de uma proposta que criminaliza a misoginia.
11: Soraya Santos, do PL do Rio de Janeiro, celebra o papel dos advogados na defesa de direitos e na reparação de injustiças. A parlamentar ressalta iniciativas para ampliar o acesso à justiça e garantir proteção a grupos vulneráveis.
12: Soraya Santos também destaca a chamada Lei Júlia, que assegura a suspensão de processos por 30 dias para advogadas após o nascimento de filhos. Ela cita ainda uma iniciativa da OAB para oferecer assistência jurídica a vítimas de violência, idosos e filhos de vítima de feminicídio.
11: Rui Falcão, do PT de São Paulo, apresentou projeto para permitir que advogados públicos federais aposentados votem e sejam candidatos no conselho que administra os honorários da categoria. Hoje, esses profissionais não participam da escolha dos representantes do colegiado.
12: Rui Falcão argumenta que os aposentados também são afetados pelas decisões sobre a distribuição dos honorários. O deputado afirma que a mudança amplia a participação de mais de 4 mil profissionais nas decisões do conselho.
8: Agricultura.
11: A Câmara analisa um projeto de lei para regulamentar a produção celular de proteína animal. A ideia é incentivar a pesquisa na área, apontada como uma alternativa ambientalmente mais sustentável para a produção de alimentos. Quem informa é a repórter Maria Neves.
17: A Comissão de Defesa do Consumidor da Câmara analisa projeto do deputado Jorge Goten, do Republicanos de Santa Catarina, que prevê a criação de regras para pesquisa, produção e comercialização de alimentos por meio de cultivo celular. As normas devem valer também para os derivados e subprodutos desses alimentos, assim como para o incentivo à pesquisa no setor. Jorge Goten explica que a produção celular de alimentos envolve a multiplicação e a maturação de células-tronco em laboratório, resultando em produto com as mesmas características de carnes convencionais de origem animal. Pelo texto aprovado, o Executivo Federal deve criar as regras para cultivo celular de alimentos por meio de regulamentação da nova lei. Essas normas devem garantir a sanidade, inocuidade e sustentabilidade dos produtos, assim como a saúde do consumidor. A regulamentação também deverá garantir que a produção minimize os riscos de contaminação ambiental. O texto já foi aprovado na Comissão de Ciência, Tecnologia e Inovação, onde o relator, deputado Dr. Zacarias Calil, do MDB de Goiás, ressaltou que o Brasil é o maior exportador mundial de proteína animal. Segundo ele, o país responde por cerca de 28% das exportações de carne bovina no mundo e por aproximadamente 31% das carnes de aves.
18: Ao combinar rigor técnico com flexibilidade regulatória, o texto garante que o país esteja preparado para competir também no nascente mercado de alimentos cultivados com qualidade, segurança e credibilidade internacional.
17: Zacarias Calil argumenta ainda que o projeto responde a uma demanda global crescente por fontes alternativas de proteína que conciliem eficiência produtiva, segurança alimentar e responsabilidade ecológica. Segundo ele, o impacto ambiental causado pelo sistema alimentar vigente responde por 34% do total de emissões globais de gases do efeito estufa. O deputado cita ainda um estudo internacional que compara os impactos ambientais da produção tradicional de carnes e de proteína cultivada a partir de células. O levantamento apontaria redução de até 92% no aquecimento global e gasto de água 78% menor. De acordo com o autor, deputado Jorge Goten, no Brasil, a indústria de fontes alternativas de proteínas conta atualmente com pouco mais de 100 startups. Ainda segundo o parlamentar, esse mercado já atraiu cerca de US$ 600 milhões em investimentos. Pela cotação atual, esse valor corresponde a quase R$ 3 bilhões. Da Rádio Câmara de Brasília, Maria Neves.
12: Dilceu Esperafico, do PP, destaca a importância da produção de suínos para a economia de Toledo, município localizado no oeste do Paraná. O deputado afirma que a cidade lidera o PIB agropecuário do estado há 13 anos, impulsionado pela suinocultura.
11: Dilceu Esperafico ressalta que a força da atividade também se reflete na tradicional festa do porco assado no Rolete, marcada para 13 de setembro. O parlamentar aponta que o evento divulga Toledo e valoriza a produção agropecuária da região.
8: Direitos Humanos.
12: A Câmara aprovou a criação de um símbolo nacional para conscientização sobre doenças raras. A repórter Paula Bittar acompanhou a votação.
19: A Comissão de Constituição e Justiça da Câmara aprovou uma proposta que reconhece o laço multicolorido como símbolo nacional da luta pelos direitos das pessoas com doenças raras no Brasil. O símbolo terá 5 cores: rosa, lilás, azul, verde e amarelo. Segundo o texto, as pontas começam em rosa e passam gradualmente pelo lilás, azul e verde até chegar ao amarelo no centro do laço. O uso do símbolo será opcional e sua ausência não prejudica o exercício de direitos e garantias previstos em lei. As doenças raras, embora individualmente pouco prevalentes, afetam milhões de brasileiros, conforme destaca a relatora na comissão, deputada Silvia Cristina, do PP de Rondônia.
20: Mais do que um símbolo, esse laço representa milhões de brasileiros que convivem diariamente com o desafio do diagnóstico tardio, da dificuldade de acesso ao tratamento e muitas vezes da invisibilidade. Segundo o Ministério da Saúde, cerca de 13 milhões de brasileiros vivem com alguma doença rara. São mais de 7 mil doenças raras descritas, das quais aproximadamente 80% tem origem genética e 20% decorrem de causas infecciosas, imunológicas, ambientais ou degenerativas.
19: Segundo Silvia Cristina, as doenças raras são um relevante desafio para o sistema público de saúde. Ela afirma que iniciativas legislativas de conscientização e visibilidade social são legítimas e adequadas ao interesse público. O Brasil já conta com o Dia Nacional das Doenças Raras e o Dia Nacional da Informação, Capacitação e Pesquisa sobre Doenças Raras, mas ainda não possui um símbolo oficial para a causa. O projeto que reconhece o laço multicolorido como símbolo nacional da luta pelos direitos das pessoas com doenças raras no Brasil segue para o Senado, a menos que haja recurso para análise pelo plenário. Da Rádio Câmara de Brasília, Paula Bittar.
8: Transportes.
11: Fausto Júnior, do União, cobra do governo federal a recuperação da BR-230, a Transamazônica, para garantir o escoamento agrícola e o transporte no sul do Amazonas. De acordo com o parlamentar, trechos entre Sucunduri e Apuí estão quase intrafegáveis.
12: Fausto Júnior argumenta que a falta de asfalto isola comunidades, impede o acesso a serviços especiais e gera pobreza. O parlamentar cobra a União da bancada amazonense por melhorias na Transamazônica, assim como ocorreu na mobilização pela BR-319, que liga Manaus a Porto Velho.
11: Projeto de doutor Ismael Alexandrino, do PSD de Goiás, obriga postos de combustíveis com 3 ou mais bicos de gasolina a disponibilizar uma bomba com gasolina E10 que tem até 10% de etanol. O parlamentar explica que o objetivo é oferecer uma alternativa aos veículos antigos.
12: Doutor Ismael Alexandrino também inclui no texto que o preço da gasolina E10 não seja superior ao da gasolina comum, com diferença máxima de 5%. Ele argumenta que muitas motocicletas e automóveis no Brasil ainda não são adaptados a combustíveis com maior concentração de etanol.
8: Economia.
11: Relator do projeto do Simples Nacional e um dos principais articuladores do MEI, Luiz Carlos Rauli, do Podemos do Paraná, critica o baixo desenvolvimento do Brasil, atribuindo o desempenho a falhas de gestão e as políticas econômicas de governos de centro-esquerda.
12: Ao protestar contra os indicadores sociais, Luiz Carlos Rauli ressalta que, apesar de ser a 10ª economia mundial, o Brasil ocupa a posição 84 no índice de desenvolvimento humano. Para ele, é preciso preciso diversificar o setor produtivo e desburocratizar tributos para gerar emprego e renda.
11: Adriana Ventura, do Novo de São Paulo, critica o pagamento de salários acima do teto constitucional no serviço público. A congressista afirma que benefícios adicionais e outras vantagens elevam a remuneração de integrantes do Judiciário, do Ministério Público e de órgãos de controle.
12: Adriana Ventura cobra do Congresso medidas para limitar os chamados supersalários e reduzir privilégios no funcionalismo. A parlamentar argumenta que esses gastos comprometem recursos públicos que deveriam atender às necessidades da população.
11: Termina agora o jornal Câmara dos Deputados, produzido pela Rádio Câmara, com trabalhos técnicos de Eberson Urani e apresentação de Márcio Aquiles Sardi e Val Monteiro. Boa noite.
12: Uma boa noite para você. A Voz do Brasil volta amanhã.
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2: Nove para as 11, Arauto.
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0: 11:01, Arauto.
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0: 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Meia-noite e 2. 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
1: Vinte e sete minutos para uma, Arauto.
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0: pras duas. 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

Muito obrigado, gente! Obrigado pela presença, obrigado pela energia de vocês, obrigado pelo carinho. Obrigado por estar aqui com a gente em mais um dia especial, mais uma noite especial. Que Deus abençoe nossos fã-clubes, nossos amigos, nossos familiares. Muito obrigado por somar com a gente toda essa noite.

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0: 9:29. 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

0: 13-1, Arauto.
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1: 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Isso aqui tem que ter sentimento. Displicente. 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
2: Três e 29, Arauto.
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0: 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Um minuto para as quatro. 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
2: 4:30, Arauto.
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Senhoras e senhores, meninos e meninas, crianças e criancinhas, alô bebês recém-nascidos, bom dia. 19 de agosto de 2026. Hora de escrever mais uma página. 1908-2026 é a página da nossa vida. Estamos aí chegando para mais um Project WhatsAppeda na manhã de quarta-feira. Hoje é quarta-feira, viu? Quartou, minha gente. Quartou. Então, bora lá agradecer mais uma vez para quem já teve aí a oportunidade de respirar, de ter a sua luz, de ter a alegria, de ter toda a oportunidade de respirar durante a noite, ter uma boa noite de sono. Para quem teve cama para dormir, para quem tá na cama ainda, para quem tem uma casa, agradecemos a nossa casa, a comida. Agradecer a essa noite silenciosa. Agradecer também ao cantar dos pássaros já no amanhecer, né? Movimentos animais fazem parte do nosso continente também. Vamos lá então, bora lá. Até às 7 horas tem Project WhatsAppeda. Mas muito obrigado, senhor, por mais um dia. Obrigado mesmo. Bora lá viver então. Começamos, 5 horas e 5 minutos, 18 graus.

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1: 5:15, 18 graus é a temperatura, hora da notícia. Regras para doação de sangue são atualizadas pelo Ministério da Saúde. As mudanças passam a valer a partir de outubro. Entre as mudanças está a possibilidade de doadores saudáveis seguirem ativos após 70 anos. Também muda o prazo para a doação após tatuagens e procedimentos estéticos. A Câmara aprova a homenagem a Fritz Jacó com o nome de rua em Santa Cruz do Sul. A via do loteamento La Sierra, em linha Santa Cruz, vai se chamar Rua Gregório Prank Fritz Jacó. O projeto segue agora para a sanção do prefeito. 5:16, 5:16. Para quem não acompanhou a história, né? Fritz Jacó, Gregório Prank, atua por mais de 30 anos na área da comunicação, na Rádio Santa Cruz especificamente. Está completando 80 anos, teve uma trajetória e faleceu prematuramente, mas agora é nome de rua. Ainda falta a sanção do prefeito municipal de Santa Cruz do Sul. Bora com mais música.

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1: 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Daqui a pouquinho tem o seu pause aqui na Arauto. Menina, não corte o cabelo. Daqui a pouquinho aqui na Arauto com o seu pause.
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1: e de qualidade. Vamos lá. Alô, Cristiane Stelben, bom dia. Feliz aniversário pra você, Cris. Tudo de bom, saúde, paz e alegria. Um abraço ainda ao Benício Albano Werner, estava de aniversário ontem. Bom dia, Pedro. Chegamos ligeirinho à quarta-feira, outra vez acumulando bênçãos e alegria. Nada pode impedir do que é nosso chegar até nós. Se Deus é nossa força, tudo é possível. A nós e nele confiamos e cremos incansavelmente. Vamos outra vez, em mais um dia, produzir objetivos para o nosso papel e colocar as nossas atividades no papel. Que Deus esteja sempre contigo. Bom dia, Pedro. Quem mandou essa mensagem aqui para nós foi o Jairton Tomé. Jairton Tomé tá lá em São Gabriel. Bom dia, Jairton. Um abraço para ti, tá? Bom dia, bom dia, bom dia para Alzira Foz, tá ligadinha conosco. Bom dia para Vanira Stricker, bom dia para Vera Kipper. Alô, alô, vocês. Bom dia, meus queridos amigos. O Valmir já botou aqui uma foto bonita do seu radião. Toda a turma aí ligada conosco. 9957-02200. 9957-02200. Número do WhatsApp para você participar. Cinco horas e 28 minutos, Arauto.
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1: Agora são 5:38, 22 minutos faltando para as 6 horas da manhã. Vamos com mais informações. A produção é da equipe de jornalistas do Grupo Arauto. Regra da lei seca vai detectar uso de drogas e fazer pré-teste. A nova regulamentação revisa os procedimentos adotados pelos agentes e também estabelece os critérios para a utilização de equipamentos capazes de detectar outras substâncias psicoativas. Uma das novidades é a criação de uma triagem inicial que vai poder ser feita por meio de equipamento de pré-teste ou teste passivo de alcoolemia. Obras de pavimentação avançam no loteamento Costa Sul e também no bairro Aliança. Nesta semana, a equipe trabalha na drenagem das vias. Depois será feito o reforço da base para receber o asfalto. Serão pavimentadas as ruas José Oliveira Lopes, José Gomes, João Ritter e professor Pedro Francisco Guetemps. O investimento é de mais de 3,5 milhões. São as informações aqui na Arauto. Bora com mais música boa. A canção do pescador com Delcio Tavares. 9957-02-00, número do WhatsApp para você participar e concorrer a uma galinha para galinhado do Mercado Santa Cruz.

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Bom dia, gente amada do meu Brasil. E pra, também para os de fora do Brasil que nos acompanham. Bom dia, seu Astor Broini. Como é que vamos? Tudo bem? Alô, meu querido amigo Jefferson Kluge. Bom dia, Jefferson. Mas que honra ter a tua audiência também, meu irmão. Eita, já mandou foto aqui do rádio sintonizado. Escutando aí o Delcio Tavares e a canção do pescador, né? Alô, meu amigo Gerson Brown, bom dia, como é que vamos, tudo bem? Arsênio Luiz Kist, bom dia, seu Arsênio. Botou, será que vem chuva? Olha, daqui a pouquinho nós temos a previsão. Em algumas regiões do estado, choveu, é. Daqui a pouquinho a gente também recebe, vai receber da Defesa Civil do Estado a atualização. E o Rafael Cunha também vai acompanhar diretamente da Central de Meteorologia. Daqui a pouquinho a gente vai atualizar a previsão do tempo aqui para a turma que está na expectativa já de como vai ser o tempo para hoje e os próximos dias também, né? Eu vou dar uma olhadinha aqui rapidinha para o nosso amigo aí para ver como é que está a previsão para hoje, né? Se nós temos previsão de chuva. É. Pelas primeiras horas da manhã agora tem possibilidade de alguma chuva aí, né? Principalmente na primeira hora, 8, 9 horas da manhã, tem possibilidade de chuva na nossa região aqui. Então vamos acompanhar, né? Vamos ver como é que vai ser. Mas chuva mais intensa, provavelmente para amanhã. Bom dia, Pedro. Tudo bem? Uma boa quarta-feira para você e todos os ouvintes também. Elfone Silveira, Herveiras, como é que tá o tempo aí na Herveiras? Vi alguma acirração hoje de manhã em algumas regiões, não sei como é que tá por aí, alguma notícia, alguém que tá pelas rodovias aí, alguma informação que a gente possa passar e seja útil, por favor, passem para nós aqui. Turma que tá levantando cedo sempre, grande abraço e nos acompanhando sempre no trecho também, né? Meu amigo Jameson, Alascut, turma da CTA Continental tá sempre nos acompanhando também no amanhecer, cedinho da manhã nos seus movimentos. Bom dia, Pedro. Sempre ligado na melhor dos vales. É o Nelson Rodrigues. Valeu, Nelson. Um abraço pra ti também. Final do programa hoje tem aquela galinha pra galinhado do Mercado Santa Cruz. Tu entra aí no aplicativo, tá? Entra no aplicativo da 995702200, entra aí nesse WhatsApp da rádio e já automaticamente vai te encaminhar também para você ter a oportunidade de escolher a opção de sorteio que você quer participar. Roswitha Brown, bom dia também. Olha, amanhã, né? Nós teremos então na quinta-feira, nós teremos um grande momento de anúncio do Grupo Arauto de Comunicação em se aproximar ainda mais de você. Então, aguardemos para um momento de anunciar então esse grande momento de nos aproximar mais, muito mais de todos vocês e nós ficarmos mais próximos ainda. É mais uma atividade do Grupo Arauto para se aproximar de todas as pessoas que ouvem as rádios, que acompanham nosso portal, pessoas que nos acompanham de forma física, todos aí também nas plataformas, nas redes sociais. Então, teremos esse anúncio nesta quinta-feira para sabermos mais detalhes sobre como podemos ficar mais próximos. Vamos para o nosso glorioso intervalo?

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0: Sete minutos faltando para seis.
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0: 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Vamos lá, seguindo com mais música boa, lembrando sempre que o nosso WhatsApp é o 995702200, 995702200. Também você pode entrar na plataforma de sorteios através desse número e participar do sorteio de uma galinha para galinhada do Mercado Santa Cruz. Alô, Marluza?
1: Alô, Marluza?

6:03, 6:03, hora de termos informações. Candidatos do Santa Maria 1 entram na etapa final antes da definição dos benefícios. São 144 titulares e 44 suplentes. A lista segue agora para análise da Caixa Econômica Federal. O município registrou 957 inscrições homologadas. As obras do empreendimento chegam a 94% da estrutura interna. Outra informação, a estrada de linha Henrique Dávila, no interior de Veracruz, é interditada até sábado em Veracruz. O bloqueio acontece durante o dia e a noite para o avanço das obras de pavimentação. Resta pouco mais de 1 quilômetro para concluir os bloquetes. A via será liberada sábado à tarde e ficará aberta no domingo, voltando a ser interditada para as obras na próxima semana. O desvio deve ser realizado pela localidade de Mato Alto. Estamos falando do interior de Veracruz. 6:04, 6:04, bom dia, Flor da Serra.

0: 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Bom dia. 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Nesta. É, amanhã é dia 19, né? Vamos lá então. Tô fazendo confusão aqui, é dia 20. Quinta-feira, Chuatsapeda. Olhei aqui agora, meu sistema não atualizou aqui. Ele bloqueou minha atualização. Vamos, agora atualizou a data aqui. 20. Agosto. Vamos lá então, agora são 6:08. A temperatura continua firme e forte nos 18 graus. 18 graus é a temperatura. Tem uma previsão de perguntar há pouco de um pouco de chuva hoje, né? Maior quantidade vai ser amanhã. É a previsão, né? Vamos ver o que vai acontecer. É a previsão de mais chuva para amanhã. Vamos para o nosso glorioso intervalo?
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0: Daqui a pouquinho tem o JM, 6:09, 18 graus é a temperatura, somos Arauto.
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0: A região dos vales, 18 graus.
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Bora, bom dia, motoristas de ônibus. Abraço pra vocês aí, vamos ligar o alerta. Turma aí, sintonizados conosco. É, uns passam por aqui na frente do Parque da Outubro, na Galvão Costa, né? Passam por aqui dando aquela buzinada, ligam um alerta pra dizer que estão sintonizados. Que beleza. Bom dia, JM.

Momento de mais notícias aqui na Arauto. Sempre nesse horário, nós temos as informações, a produção e a equipe de jornalistas do Grupo Arauto de Comunicação. Santa Cruz e Venâncio Aires estão entre os municípios que mais ampliaram áreas urbanizadas no Brasil. Venâncio Aires aparece em sétimo lugar, com expansão de 25,85 quilômetros quadrados. Santa Cruz em décimo, com 19,63 quilômetros quadrados entre 2019 e 2022. Os dados são do IBGE e foram obtidos por imagens de satélite. O levantamento considera áreas residenciais, comerciais, industriais, além de espaços de lazer, preservação e outros equipamentos urbanos. Portanto, Santa Cruz e Venâncio Aires estão entre os municípios que mais ampliaram suas áreas urbanas no Brasil. Projeto gratuito de culinária e danças alemãs é lançado em Santa Cruz. A iniciativa é do Centro Cultural 25 de Julho, que oferece oficinas e tem como objetivo ampliar o acesso a atividades de valorização e preservação da cultura germânica. As aulas de dança, com 50 vagas disponíveis, vão ser destinadas à categoria mirim, infantil e juvenil. A oficina de culinária oferece 20 vagas. 6:21, bom dia.

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2: Vamos ver se o Expresso tem que ligar o limpador de para-brisa ou não. 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Vamos até a Central de Meteorologia. Rafael Cunha nos traz e nos atualiza as informações diretamente da Central de Meteorologia. Como ouvimos aí o Expresso do Amor, né? Vamos ver se os expressos têm que ligar o limpador de para-brisa. Rafael, bom dia e a informação.
3: Muito bom dia a todos que nos acompanham. A máxima hoje na região alcança os 22 graus e a tendência é para chuva. Tanto hoje quanto amanhã, a nebulosidade se mantém na região, amanhã com um pouco mais de sol. E a tendência para amanhã é que a temperatura varie entre 15 e 23 graus. E já na sexta-feira, mínima de 10 com máxima de 19 graus e o final de semana será ameno na região. Com as informações do tempo, Rafael Cunha.
2: 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Então, prepara aí o limpador de para-brisa, viu? Turma do Expresso. Bora! Música boa, sempre aqui no amanhecer. O amanhecer aqui é leve, leve, leve. Leve, alegre, motivador. Vamos lá, 6:30.
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2: Morena misteriosa.

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Eu quero, nesse momento aqui, mandar um grande abraço para toda a turma que sempre nos acompanha no amanhecer. E quero mandar um abraço especial para minha colega Bia, a esposa do Alisson, né? Ontem, eu, na abertura do programa, 5 horas da manhã, eu fiz a abertura do programa e tenho o hábito de agradecer no amanhecer o ar que respiramos, tudo que a gente tem, a cama, poder ter dormido uma noite sem dor. É, tanta coisa que a gente tem, que naturalmente a grande maioria tem, mas a gente ouve muito pouco das pessoas se manifestar publicamente em agradecer. Se ouve muito mais

0: mas tem muita gente que encara a noite para trabalhar. É nisso que eu quero chegar. Tem muita gente que amanhece e não dormiu durante a noite para cuidar os enfermos, por exemplo. Então, se você conseguiu dormir uma noite toda, agradeça, diga muito obrigado. E a Bia me deixou muito feliz ontem, porque ela escutou a abertura do programa às 5 horas e veio aqui e me disse: Pedro, eu junto contigo agradeci, me lembrei de agradecer também. Então, Bia, muito obrigado pela tua audiência, sempre 5 horas da manhã, minha querida colega. Um abraço, esposo do Alisson, um abraço pra família querida aí. E também eu quero aproveitar e mandar um abraço para toda a turma que atua na saúde. Nesse momento e todos os dias e todos os lugares que eu vou, mas todos os lugares, eu encontro um motorista de alguma van, algum ônibus, algum veículo da saúde que transporta pessoas de manhã cedo e está sintonizado na Arauto. Quero mandar um grande abraço para todos vocês. Eu fui para Novo Cabrais e encontrei a turma da saúde. O pessoal diz: Bedo, nós te escutamos todo dia. Vou para Candelária e o pessoal fala: olha, a gente te escuta todo dia. Eu vou para Pantano Grande, o pessoal diz: olha, o pessoal da saúde aqui de manhã. Alô, seu Bica. O pessoal nos ouve todo dia. Vou para Encruzilhada, o pessoal fala a mesma coisa. Rio Pardo, a mesma coisa. Aqui também. Venâncio Aires. Então, a turma toda que nos acompanha, o pessoal da saúde. Alô, turma da saúde de Sinibu. Bom dia para vocês também. Grande abraço. Então, eu quero fazer esse destaque aí nesse momento de nós agradecermos. E essas pessoas que atuam na área da saúde, além dessa profissão, eles são pessoas que têm dons, têm habilidades. Bom dia, turma da saúde, então. E se você tem saúde e dormiu bem, diga demoradamente e com muita força: obrigado, Senhor, por poder estar vivendo de forma saudável, sem ter dor. E para você que tem alguma enfermidade, que você consiga se recuperar. 7:23.
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0: A região dos vales, 18 graus.
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Falamos há pouco dos expressos. Alô, turma dos ônibus, caminhões. 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Rapaz, recebi muita mensagem, muita, mas muita mensagem mesmo com a questão sobre o agradecer. É. Temos que ser mais gratos, menos raivosos. Ah, tem tanta coisa, a gente olhando, tem coisas que assustam a gente com a quantidade de palavrões, ranços, ameaças que a gente vê dentro da rede social. É, gente que pede paz, mas que ao mesmo tempo prega o ódio. É, gente que pede justiça, mas ao mesmo tempo comete a injustiça retribuindo com palavrões, com ameaças, chamando pessoas de, sei lá, de tudo. Mas ao mesmo tempo pede ética, pede não sei o que mais. Olhem nas redes sociais e vocês vão entender o que eu tô dizendo. É gente que pede alguma coisa, mas faz justamente o contrário.

0: Do jeito que você sempre quis, e nós vamos lá com uma música bonita.
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0: E a segunda música desse bloco, eu tenho certeza que o filhão Germano vai me mandar mensagem. Bah, que musicão, hein, pai?

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0: Vamos lá com a informação. A estrada de linha Henrique Dávila, interior de Veracruz, será interditada. O bloqueio vai acontecer durante o dia e a noite para o avanço das obras da pavimentação. Resta pouco mais de 1 quilômetro para concluir os bloquetos, as bloquetes. A via será liberada sábado à tarde e ficará aberta no domingo também, voltando a ser interditada para as obras na próxima semana. O desvio será realizado pela localidade de Mato Alto. Projeto gratuito de culinária e de danças alemãs é lançado em Santa Cruz pelo Centro Cultural 25 de julho. As oficinas de culinária oferecem 20 vagas. Câmara de Santa Cruz restringe propaganda eleitoral e define regras para período de eleições. A resolução proíbe materiais de campanhas, reuniões eleitorais e uso de veículos e canais institucionais para promover candidaturas. As regras valem até 4 de outubro e podem seguir até 25 de outubro em caso de segundo turno. 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
0: Gente amada, muito bom dia, obrigado por tantas mensagens. Fiz um comentário hoje de manhã sobre a gratidão, sobre o agradecimento, e eu recebi muitas mensagens. Obrigado a todos. Não consigo relacionar a todos aqui, mas muito obrigado. As pessoas sabem. Quero mandar um abraço pro Claerte, a turma do Mercado Santa Cruz aí, o Claerte. Ô Claerte, eu quero saber se tu tem drone aí na cozinha, porque o Laerte mandou um vídeo aqui do chimarrão dele. Parece que ele fez esse vídeo com um drone, né? Então, Claerte, um abraço pra ti e toda a turma aí. Turma da linha Travessa, Santa Cruz do Sul, um abraço pra vocês também, muito obrigado. Tudo de bom, obrigado mesmo. 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
0: E quem vai levar aquela galinha pra galinhada, pode fazer no forno, pode escolher, mas é aquelas galinhas preparadas que normalmente a gente usa pra fazer aquela galinhada. Fabiane Gregori ganhou, parabéns Fabiane. Senhoras e senhores, meninos e meninas, grande abraço, tudo é bom. Se Deus quiser e deixar, e a gente vai agradecer muito outra vez, amanhã de manhã, 5 horas, com senhoras e senhores, meninos e meninas, crianças e criancinhas, alô bebês, vovô e vovó, vamos cantar junto. Vem aí o Bom Dia Arauto com o Michael e a Samara, bom, bom, bom, bom dia.

0: Daqui a pouquinho, Maiara e Maraíza.
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3: Prozit, Schwarzapera.
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3: Nota de falecimento, convite para sepultamento. Por intermédio da funerária Raumenschlager de Santa Cruz do Sul, esposa Dulce da Rosa, em memória. Filhos Vanice da Rosa e família, Ivanir da Rosa, Darley da Rosa, em memória. André da Rosa, sobrinhos, netos, bisnetos, irmãos e demais familiares e amigos de Elinor Gonçalves da Rosa, participam o seu falecimento e convidam as pessoas de suas relações e amizade para acompanhar os atos de encomendação e sepultamento do sempre lembrado pai, sogro, avô, bisavô, irmão, cunhado e tio Elinor Gonçalves da Rosa, falecido nesta terça-feira no Hospital Santa Cruz, aos 81 anos de idade. A cerimônia de despedida acontece na capela da funerária Raumenschlager, na Avenida Independência 1356, de onde vai sair hoje, às 10 horas da manhã, para sepultamento no cemitério evangélico de Ponte Rio Pardinho, em Santa Cruz. Por intermédio da funerária Raumenschlager, noticiamos o falecimento de Elinor Gonçalves da Rosa.
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0: área que se renova através das ondas do rádio. E eu quero colocar um triplex na tua cabeça nesse começo de manhã. Talvez você já tenha refletido sobre, e são coisas que nós aprendemos com isso tarde demais na vida, Samar. Sobre o silêncio, a importância do silêncio, que por vezes também é resposta. A gente não precisa agradar todo mundo. O descanso, ele não precisa ser merecido, ele precisa ser permitido. Você precisa se permitir. Que a paz, ouça bem o que eu vou falar. Ontem falava com um empresário sobre isso. A paz vale mais do que estar em evidência. Uou! Recomeçar não é fracasso, é sempre uma sabedoria. E é um eterno recomeçar a cada manhã. Que comparação, ouça bem essa aqui, que comparação só rouba a tua energia. E que menos é de fato mais. Essa aqui é muito forte. Que menos de fato é mais. Uma maravilhosa jornada para você. Depois de embarcar nas emoções do Prozet Schwarzapeda, a dupla chega para te acompanhar com muita energia. No momento tá fazendo uma foto, Samara, pode fazer a foto aí. Beleza. Despertar maravilhoso. E aí, Samara?
1: Bom dia, Mike. Uma excelente manhã para você, para todos. Quarta-feira, meio de semana, esperando a chuva vir, que venha calma e tranquila. É o que a gente deseja, que todo mundo tenha uma excelente manhã de quarta-feira. Estamos aqui com o Bom Dia Arauto.
0: Aulinha aqui do professor Michael. Complete a frase. Serração que baixa.
1: É o sol que racha, será, gente? Que vem aí?
0: Bandas da João Alves, muita serração.
1: Pois bem, durante a noite nós já esperávamos a chuva e ela não veio. Então, de repente, o sol vem confundir a gente.
0: Samara, qual vai ser a proposta de hoje para nossa prosa com a audiência?
1: Ah, falar daquilo que a gente ama, que é comida, né? Todo mundo ama comida, gente. Agora, sempre é um dilema quando você vai cozinhar para pessoas que você não conhece sobre os temperos. A pergunta é: quais temperos você gosta e sempre usa quando cozinha? E aí são vários, tá? Tem alho, tem cebola, tem sal, tem pimenta do reino, tem louro, enfim. Vamos longe nessa história. Qual você gosta, você usa quando cozinha? E qual você tem aquele horror e diz, pelo amor de Deus, não coloca cebola no arroz, não coloca cebola no molho, não coloca alho no feijão? Conta pra gente quais temperos você costuma usar e quais você não gosta de jeito nenhum.
0: Interessante, né? Cada um tem o seu gosto, o seu modo de enxergar a gastronomia, né? Casualmente, tô lendo um livro agora, aquele belo espetáculo proporcionado pelo William Hudson. Eu não tinha lido a obra dele ainda, e ele tem uma premissa, né, de optar por alimentos tal qual os caçadores antigamente utilizavam, né, peixes, aves, etc. Muita carne, né, doutor? E inclusive conseguiu solucionar ou minimizar os problemas da sua saúde regulando a alimentação. É muito interessante. E você falou essa questão do alho, por exemplo, da cebola. Tem gente que não pode.
1: Tem gente que detesta.
0: Detesta.
1: Fica catando. Não tem. Ó, Michael, agora particularmente.
0: Eu ia falar
1: isso. Samara, nada me irrita mais do que uma pessoa ficar cavocando.
0: Isso,
1: e
0: aí colocando do ladinho do prato.
1: Aí é melhor o quê? Avisar, né? Ó, levanta a mão pro alto e diz: cebola não vem, tá? Na minha comida não. É melhor, é mais fácil.
0: É bem por aí, é bem por aí. E você, enquanto a gente papagaiava aqui na abertura, qual é o seu pitaco? Qual é a sua interação? Temperos? Fala pra gente. 99557-02200 é o número de WhatsApp. Vou repetir pausadamente para você que pela primeira vez está ouvindo a Rádio Arauto, está chegando agora. Chegou recentemente pela região, descobriu uma nova rádio, a Arauto, está conhecendo a 957. Prazer, nós somos o Grupo Arauto de Comunicação, conglomerado midiático, com emissoras de rádio, com portal de notícias, com uma equipe que circula, interage e que faz comunicação com muita paixão, com muito propósito. É alegria e informação no teu rádio com o Arauto. 99570-2200. ritual que acontece todas as manhãs. Gratidão. Gratidão. Eu até mandei uma mensagem ao Pedro agora há pouco, parabenizando o comentário que ele fez ali na faixa das 6:30 sobre a gente agradecer, né? Ele fez um exercício muito interessante no ar. Estamos respirando, enxergando. Pode parecer tão óbvio, mas é preciso agradecer por mais uma.

0: Que canção linda!
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2: 16º Rodeio Crioulo PTG Areial Santa Cruz vai ter programação para toda a família. O evento vai ser realizado de 27 a 30 de agosto no Parque de Rodeios. Entre os destaques da programação está a prova voltada às crianças. O rodeio também vai ter duelo individual e outras provas campeiras. E Santa Cruz e Venâncio Aires estão entre as cidades que mais expandiram áreas urbanizadas no Brasil. Os dados fazem parte da pesquisa Áreas Urbanizadas do Brasil 2022, divulgada pelo IBGE ontem. Venâncio Aires aparece na 7ª posição nacional, com crescimento de 25,85 quilômetros quadrados, enquanto Santa Cruz ocupa o 10º lugar com expansão de 19,63 quilômetros quadrados.
0: 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Quem cola com a gente na informação é a turma da HC Carros. Tem um Fox 1.6 manual 2010. O veículo está em excelente estado. Está novo, novo, novo. É higienizado, tem procedência. Conversa lá com a turma da HC Carros, a Eliane, o Fabrício, todo o elenco te esperando. E a turma da Eco Concretos e Eco Mineradora também com a gente. Como é que tá, Júnior? Fala, meu patrão. Vai estar quarta-feira aí, meu chefe. É, todo o elenco da Eco Concretos e da Eco Mineradora, as viaturas todas bombando com o som 95.7, isso é bom demais. Temperos, né, Samara?
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0: pronto. Machado de Assis 397 tem RBR e Isis Bittencourt para acompanhar as novidades desta mulher de fibra guerreira. E todo o seu elenco vai lá em @isisbittencourt.marcenaria. Rafael Cunha, bom dia!
1: Muito bom dia a todos que nos acompanham. A máxima hoje na região alcança os 22 graus e a tendência é para chuva, tanto hoje quanto amanhã. A nebulosidade se mantém na região, amanhã com um pouco mais de sol, e a tendência para amanhã é que a temperatura varie entre 15 e 23 graus. Já na sexta-feira, mínima de 10 com máxima de 19 graus e o final de semana será ameno na região. Com as informações do tempo, Rafael Cunha.
0: Ok, obrigado Cunha pelas informações. Bora tocar mais música antes, porém, contudo, todavia, Samara, o convite mais uma vez para a dinâmica.
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0: Então nós vamos temperar o setlist com uma canção bem suave.
2: Boa.
0: Bem macia, no clima da quarta-feira.
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0: Quero sugestionar, é sugestão. Você está com a esposa aí no carro agora, né?

0: te conheci. Ó, tô vendo com binóculo aqui vários casais dando risada agora. Todo mundo vermelhinho.
1: Alô, quarta-feira do sofá.
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0: 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Eu também acordo sorrindo, vou dormir sorrindo. Falava ontem para uma pessoa muito querida e gosto sempre de partilhar essa perspectiva. Porque a nossa vida é feita de escolhas e a cada manhã, a cada dia a gente precisa escolher. Nós temos duas opções: ver problemas ou ver possibilidades. É interessante, né? Nos problemas vem possibilidades tão interessantes às vezes. Reclamar ou agradecer. Viver com medo ou viver com fé. A diferença entre um coração que, digamos, vive pesado e um coração em paz é muitas vezes é justamente essa perspectiva e a escolha. A gente a todo momento está fazendo escolhas. A gratidão e a alegria, elas não são apenas sentimentos. Elas são escolhas que nós fizemos diariamente. Reflita sobre isso. E quando você, tô falando contigo agora, tu escolhe, né, ter essa perspectiva positiva dos fatos, dos feitos, dos momentos, a vida começa a mudar de uma maneira. Pode acreditar. Pode acreditar. 7h26, a nossa jornada se renova a cada manhã através das ondas do rádio. Prazer, bom dia, Arauto, de segunda a sexta-feira entre 7 e 9, com alegria, informação e muita interatividade, Samara!
1: Muitas mensagens, bom dia! Quer ver eu ficar triste? É fazer aquela galinhada vermelhinha, encher de tempero verde cru por cima. Parece bom, mas eu não gosto, disse o Marcos da Meta Galvana.
0: Alô, Marcos! Alô, galera da Meta Galvano!
1: Por favor, quando convidar o Marcos, não coloca tempero verde, não, que estraga a janta do menino.
0: Eu tenho que alertar o Duda lá, o patrão, o Juliano, se sair uma refeição da firma.
1: Manda servir antes, né? Depois larga o tempero. A Juliana compartilhou uma foto com a gente, porque ela tá fazendo o trecho Santa Cruz-Venâncio Aires. E tem muito nevoeiro, a famosa serração. Então, quem está no trecho, a nossa dica é sempre: vá com mais calma, com mais cuidado, tenha paciência, a visibilidade fica bem comprometida. Pela foto da Juliana, dá pra ter uma noção disso. Então, pessoal, por favor, cuidado mesmo. Temos mensagem de áudio do Murilo. Bom dia.
2: Bom dia,
1: Marcelo,
2: eu sou o Murilo. Tempero preferido é orégano. Meu tempero que eu não gosto de colocar na minha comida é cebola.
1: Cebola não é com o Murilo, mas orégano é com ele mesmo.
0: Que legal.
1: Nós recebemos uma mensagem do Gilberto. O Gilberto compartilhou, inclusive, a foto do armário de temperos dele. Tem aproximadamente 20 qualidades, tá? Ou seja, tempero para todos os tipos. Tem que ser bem temperada a comida dele. Tempero para qualquer receita e para hoje uma galinhada com maionese, disse o Gilberto. Oh, maravilha, que delícia! E com tempero verde a galinhada dele, tá?
0: E a maionese pode ter tempero verde também?
1: Ah, tem gente que ama e tem gente que detesta. Tem gente que coloca milho, ervilha, vai dando uma incrementada.
0: Cenoura.
1: E tem gente que é só batata e
0: chuchu.
1: Ah, o chuchu não dá pra defender. Ah,
0: não, vamos começar a falar do chuchu que vai dar problema.
1: Bom dia, Michael e Samara. Eu gosto de usar cebola e alho, mas não gosto de usar pimenta por causa das restrições alimentares, disse a Cristiane. Então,
0: dias atrás eu falei que fez o maior sucesso e é uma coisa tão conhecida, mas por vezes não é praticado. Fazer um clês.
1: Eu amo.
0: E aí colocar uma cebola e um alho junto.
1: Não
0: contava com minhas astúcias, Samara.
1: Bom dia, dupla querida. Amo temperos. Inclusive, temos uma pequena hortinha em nossa sacada. Mas não me venham com o tal de coentro. Não posso nem com o cheiro, disse a Ellen.
0: Ô, Samara, é que nem essa história de pedir um lanche, o X, por exemplo. Às vezes tem pessoas que comem maionese com X, né? X com maionese, não, é o contrário.
1: Mas é o contrário, pode caprichar na maionese aí que a turma gosta. Bom dia pra melhor rádio. Amo todos os temperos. E o meu pitaco é que essa gente é chata quando cisca na comida retirando qualquer tempero, disse a Ana Paula.
0: Falar em tempero, que é a nossa dinâmica de hoje, o meu amigo Colomé, ouvinte aqui, número 1 da programação do Bom Dia Arauto, vai viver um momento muito marcante hoje, Samara. E eu faço questão de registrar aqui na Rádio Arauto o lançamento oficial Dom Colomé. É uma história que foi construída com muita tradição, paixão pelo vinho, e chegou o momento de apresentar oficialmente. Eu, a convite de outros dois grandes amigos, o Vitor, o Evandro Trevisan, eu tenho um outro evento hoje, mas o Chota Sapeda vai estar lá nesse evento junto com o Alex. E eu quero parabenizar aqui o Colomé pelo protagonismo e agradecer muito, né, pela amizade, pela parceria, tudo de bom, viu, doutor Colomé? Sei que estás na escuta nesse momento. E também mandar um abraço ao Vitor Evandro Trevisan, vai ser uma noite muito especial hoje, né, ao lado de tantos empresários. O doutor Luiz Carlos também vai marcar presença. E vamos ter os ecos e reflexos lá no arroba portal Aral. Tá bom, gente? Parabéns ao protagonismo dessas mentes pensantes, desses talentos. Aos empresários que acompanham aqui a caminhada do Grupo Arauto de Comunicação. Samara, 7:30, nós vamos ao intervalo. Para quem ligou o rádio nesse momento, chegou agora ali na sala, ligou o rádio da sala, da cozinha, pediu: Alexa, abrir Arauto Santa Cruz. Ou para quem tá no seu automóvel, qual é a dinâmica de hoje?
1: Você vai contar pra gente quais temperos gosta e quais detesta. Não tem certo ou errado, é a sua preferência, o que você curte, o que você não curte, quando a gente tá falando de temperos na comida.
0: Quem está na cozinha nesse momento, talvez tenha ali já um habitat especial onde estão posicionados os temperos. Manda foto pra gente.
1: Gilberto mandou dos temperos dele lá.
0: Valendo, 995702200. 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
0: A turma que tá cortando o tapetão, fala seu Anderson Limberger. Fala, noivado.

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2: Na região dos vales, 18 graus.
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1: Bora seguir com o show do intervalo.
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1: Tá na hora de tocar mais música boa aqui na Arauto. Toca essa trilha aqui, a audiência já sabe. Comandante fala portas e automático, bora levantar voo, Samara.
2: Bora.
1: Gassem.
2: Mas que churrasco dá pra fazer hoje, né? Em plena quarta-feira.
1: Em plena quarta-feira, o Stega Flash, vamos preparar. 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
1: Coragem, coragem, coragem. A árvore que você não plantou, vamos lá, há 10 anos atrás, estaria fazendo sombra para você hoje. Já pensou sobre isso? Essa conversa aqui não é sobre árvores. O que que precisa ser feito hoje, hein? O que precisa ser semeado hoje? Põe a semente na terra. Põe a semente na terra, não será. Cantemos agora o cântico do Marcos.

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0: 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Bora, Samara!
2: Bora! Estrada de linha Henrique Dávila está interditada até sábado em Veracruz. O fechamento ocorre para possibilitar o avanço das obras de pavimentação. A via vai ser liberada aos sábados à tarde e vai permanecer aberta durante todo o domingo, voltando a ser interditada para as obras na próxima semana. O desvio deve ser realizado pela localidade de Mato Alto. E regras para doação de sangue são atualizadas pelo Ministério da Saúde. As mudanças passam a valer a partir de outubro. Entre as novidades está a possibilidade de doadores saudáveis seguirem ativos após os 70 anos. Também muda o prazo para doação após tatuagens, piercings e procedimentos estéticos.
0: 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Turma, gosta muito quando nós tocamos aqui no rádio um pagodinho. E se ele for da velha?
2: Mas pra eu entender, quando a galera gosta muito, tem que dar volume, né?
0: Tem que dar volume e tem que mandar um coração laranja pra gente no WhatsApp.
2: Agora eu gostei.
0: Pode mandar um foguinho também, né?
2: Pode mandar uma carne, se vai fazer um churrasco hoje.
0: Mas olha, ela tá bem vazada,
2: pode,
0: né,
2: pode mandar,
0: gente?
2: Um carro, pra quem tá no trânsito nesse momento aí, mas cuidado, né? Atenção, ou para se estiver dirigindo, ou pede pra quem tá como passageiro.
0: Eu gosto de trabalhar com metas, metas claras.
2: Tá.
0: A nossa meta é, será que conseguimos assim, em um minuto, 50 mensagens?
2: Conseguimos. Um minuto? Conseguimos, então tá, mas galera, vocês têm que ajudar.
0: 9-9570-2200.
2: Vou ser justa, eu vou abrir um vídeo no meu celular agora, mostrando o horário, tá? Repete o que você pediu.
0: Eu confio na audiência.
2: Tá, não, só repete o que você pediu.
0: O desafio é o seguinte, nós estamos nesta manhã de quarta-feira, 19 de agosto de 2026. E com vocês que nos acompanham através do Dial 95.7, nós vamos bombar o WhatsApp da Arauto. 9-9570-2200, número clássico de WhatsApp da Arauto. Só manda um coração, manda um anglos, manda um foguinho, manda um carro, manda um emotion pra gente que você tá curtindo essa canção aqui do Raça Negra, ó. 9-9570-2200. Eu confio tanto na audiência da Arauto, eu amo tanto essa audiência da Arauto, que em um minuto nós vamos passar essa meta valendo. Enquanto isso, esse clima gostoso com muita gratidão. Gratidão, Papai do Céu, por mais uma manhã. Michael Tessin, Samara Santos, bom dia, Arauto. Com vocês!

0: 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Obrigado. Obrigado, muito obrigado a cada um de vocês. A nossa jornada, ela é ainda mais especial porque vocês estão com a gente. Conforme sempre falamos na abertura aqui do programa, todas as manhãs, gratidão, saúde, paz, felicidades a cada ouvinte que nesse momento nos acompanha e que tem no seu roteiro da manhã, entre 7 e 9, em algum momento, acompanhar aqui a energia. É um troca-troca, muito bacana. A gente finaliza a jornada aqui na Rádio Arauto e circula. Nós somos pessoas como vocês, que tem desafios, tem contas a pagar, tem momentos de alegria, mas também de tristeza, e a gente se encontra, seja em alguma praça, seja em algum estabelecimento comercial, em algum evento, e a gente se conhece de longa data. É verdadeira, é genuína a nossa conexão. Obrigado, vocês tornam muito especial a nossa jornada, mas essa alegria, ela só é possível porque vocês estão com a gente. Muito, muito, muito obrigado. O que aconteceu aqui agora, não vou esquecer, batemos longe a meta, Samara.
1: Olha, eu só quero dizer
0: que... Tu já viveu isso no rádio alguma vez?
1: Não, eu quero reforçar aqui alguma coisa, tá? Eu vou dizer exatamente uma coisa. O Michael pediu uma meta de 50 interações no tempo de rodar uma música. Rodou uma música. E eu estou fazendo um vídeo, vou postar lá nas redes sociais. A gente bateu 67 mensagens enquanto rodou a última música.
0: Coisa linda, né? Coisa linda. Valeu.
1: Meta batida e ultrapassada.
0: Ô, Samara.
1: Oi.
0: A dinâmica de hoje pra quem chegou agora, qual é, hein?
1: Falar de temperos. Você gosta de quais temperos na sua comida? Quando você vai cozinhar, gosta do quê? Aliás, tem gente que não cozinha, mas tudo bem. Você não gosta quando a pessoa que cozinha bota o quê?
0: Foi muito marcante ali no primeiro bloco, a ouvinte que falou sobre a galinhada, tá linda, tá assim, borbulhando, e aí vai lá o gourmet e coloca o quê? Temperinho verde em cima dela.
1: Pra quem odeia.
0: Eca!
1: É a mesma coisa da maionese, chega lá na quermesse, a única maionese que tem é com tempero verde, aí a pessoa não gosta.
0: Falar em quermesse, tem algo que não tem a ver com a dinâmica de hoje, mas eu quero comentar aqui. Ovos em conserva!
1: O que você quer falar sobre?
0: Você já viu que em algumas comunidades tem os ovos em conserva e eles fazem nas mais variadas cores?
1: Sim, porque às vezes tá roxo, né?
0: É, exatamente. Mas o que eu quero falar é que os ovos proporcionam uma propulsão interessante. Alô, corredores, só vai no espreto depois, né?
1: Tá bom, esse era o comentário do Michael.
0: É, não foi muito interessante. É,
1: vamos para as mensagens, tem áudio.
0: Todo mundo vai lembrar o dia todo agora dos ovos.
1: Tem áudio da Margit, bom dia.
2: Bom dia, dupla. Olha, eu gosto de todos os temperos, menos um. Orégano. Orégano,
0: Não vai.
2: Não desce. Esse eu cato fora. Adoro a pimenta, mas a pimenta tem restrições.
1: Ah, é.
2: Mas assim, uma comida bem temperada é muito bom.
0: Que beleza.
2: Um abraço aqui da Margit.
0: Quero saudar o meu amigo Elisandro Veiga, o Serrano não é moleza na cozinha, escreveu aqui agora, aliás, um abraço pra ti, toda a turma do Spengler aí, fala Serrano, temperando boas vendas nessa quarta-feira também, vou fazer um paralelo aqui, valeu meu parceiro.
1: Você sabe que a Margit falou do orégano e eu preciso mandar um abraço pra Mari Garcia, porque a Mari ama um orégano, a Margit não gosta, né? Mas a Mari gosta, né Mari? Lá no trabalho agora neste momento, ó, um grande beijo, tá registrado por aqui. Preciso mandar também um abraço para as meninas da Nutrice que estão na audiência neste momento. Compartilharam com a gente compartilharam uma música aqui com a gente. Um grande beijo, meninas. Obrigado pela audiência. Quem compartilhou uma imagem foi o Jonathan. O Jonathan tá no interior de Santa Cruz, em Boa Vista, e mandou lá o amanhecer, porque também com muita cerração, ou seja, hoje pela manhã a chuva ainda não veio, então a gente tá com uma cerração baixa e é isso que tá acontecendo. No amanhecer tá até estranho, parece que tá chovendo e nem tá. Diga, Mike, você queria dizer alguma coisa?
0: Não, a gente vai precisar ir pro intervalo, né, minha filha?
1: Eu tinha mais uns áudios pra rodar.
0: Tá, vamos, só com os áudios, então. Dois áudios, pode ser?
1: Pode ser, tá bom. Vamos pro com o do Leandro primeiro. Fala, Leandro, bom dia.
3: Bom dia, Arauto. Tudo bem? Aqui é o Leandro, Santa Cruz do Sul, indo em direção a Roca Salles, no Morro Lomã, lá. Uma das melhores vistas da região, escutando Arauto no caminho aí. E lembrando aqui da pergunta, um dos melhores temperos que tem para qualquer prato, tanto doce ou salgado, é fazer com dedicação, com gosto, porque cozinhar é uma terapia.
0: É verdade.
3: Né? Quem gosta é uma terapia, e fazer bons pratos para servir para os familiares e amigos é
0: muito bom.
3: A melhor coisa que tem.
0: Legal.
3: Então, quando eu fazer carne, alguma coisa, eu gosto de começar com alho ali, bem fritinho, né? Bem miudinho, porque as crianças não gostam de ver na comida, né? Assim como a tomate, cebola também. E vários temperos naturais. Prefiro, às vezes, tempero da horta mesmo.
0: Boa, garoto.
3: E uma coisa que eu não gosto muito é cebola crua na maionese. Quando morde ali o doce da cebola. Mas
1: mesmo.
3: A cebola eu gosto, mas na maionese não sei. É uma mania. Um abraço para os familiares de Rio Pardo.
0: Okay.
3: Principalmente minha filha, Emanuele. Na escolinha Sorriso Rabisco ali. E um abraço a todos aí.
0: Valeu.
3: Bom dia.
0: Bom dia, obrigado.
1: Como prometido, mais uma mensagem de áudio. Bom dia.
4: Bom dia, Michael.
0: Bom dia.
4: Informação aí de um acidente em frente a 1001 materiais de construção.
0: Certo.
4: Trânsito lento na saída de linha João Alves aí, tá?
0: Ok, obrigado pela informação.
4: Fila vem até o Caltri Beer, mais ou menos aí, devido a um acidente em frente a 1001 materiais de construção.
0: Atenção,
4: somente
0: motorista.
4: Danos materiais aí nas partes envolvidas.
0: Ok.
4: Bom dia, um abraço.
0: Bom dia, obrigado. Nosso ouvinte repórter.
1: Ele é o William.
0: William. Obrigado, William, pela informação. Nós vamos ao show do intervalo e em instantes tem a mensagem do dia. Hoje nós vamos falar sobre o ego. Poucas pessoas conseguem dominar o próprio ego. E talvez seja isso que roube a paz de tanta gente. Quando a gente abre mão da necessidade de, vamos lá, provar, de competir, de impressionar, a vida fica tão mais leve. Tão mais leve. Daqui a pouquinho a gente vai refletir sobre essas três letrinhas: o ego e como dominar ele.
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1: Na região dos Vales, 18 graus.
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1: Bora tocar mais música. Esse bloco ofertado pela galera da M-Tintas, integrante do Grupo em Cores. Alô, seu Alício, grande Alício Costa. E se o povo abraça, é goleador dos bons negócios. Valeu, meu chefe. Obrigado. Mais uma manhã que estamos juntos, celebrando a vida e a nossa parceria, né, patrão? 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
1: Uma canção e logo depois a mensagem do dia. Hoje nós estamos falando sobre temperos aqui no Bom Dia Arauto.

0: 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Box Service, grande Anderson, nos acompanhando, tá no trecho, levando Arauto de carona. Alô, Belinha! 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Amigos e amigas da Arauto, como dominar o ego, hein? E danadinha de palavra. São poucas pessoas que conseguem dominar o próprio ego. E isso, por vezes, pode ser o que esteja roubando a paz. A paz de muita gente. Quando a gente aprende a abrir mão da necessidade de provar, competir e impressionar, a vida fica tão mais leve. Como dominar o ego, então? Dica 1: não se sentir ofendido. Dica 2: libertar-se da necessidade de ganhar. Dica 3: libertar-se da necessidade de ter razão. 4: liberdade da necessidade de ser superior. 5: liberdade da necessidade de ter cada vez mais. 6: liberdade da necessidade de identificar-se com seus êxitos. Vou trazer um sétimo tópico ainda: libertar-se da necessidade de ter fama. Qual desses 7 pontos foi o mais difícil para você? Pense nisso e tenha um ótimo dia. Em instantes, esse conteúdo na palma da mão em portalarauto.com.br. São muitos os ouvintes que a posteriori partilham com o grupo da família, dos amigos, colegas de trabalho, as nossas reflexões de todas as manhãs. Lá no Portal Arauto tem uma aba exclusiva com essa coletânea completa de conteúdos do Grupo Arauto em texto e também em áudio. Bora tocar uma música bem legal pra embalar amanhã.
1: Só mas, se for agora.
0: Mas uma música boa, assim, como você gosta de falar, para dar volume.
1: Toma. Agora tu veio, produção.
0: Meu Deus do céu, essa vida é boa demais. Como é que a Samara fala mesmo? A vida presta,
1: A vida presta,
0: gente. Vamos!

0: Arauto, Alegria e Informação, admita. A nossa manhã tá muito legal, né? Estamos juntos aqui falando sobre temperos. Alho, cebola. Que mais veio por aí com muita força hoje, hein?
1: Apareceu aquele cheiro verde, o coentro.
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0: A música boa em instantes com o Felipe Rodrigo, aguardando sua interação. Vem junto com a dupla.
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0: Fala, minha amiga Jaque, bom dia, uma ótima jornada nesta quarta-feira. 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Já dá pra começar a pensar em comida agora, ô Samara?
1: Falando em temperos, a gente já tá com fome, né?
0: Lá com a turma do Laurão Schwemer.
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0: Meus amigos, minhas amigas, muito obrigado pela audiência. Que bom que vocês estão aqui. Bom deslocamento, bom trabalho, boa jornada por casa aí ou na sua propriedade. Ao show do intervalo para voltar já!

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0: minha amiga Simone do Subway. A Simone todas as manhãs espera a mensagem do dia. Alô, Simone. Alô, seu Zé. Grande abraço. Obrigado, gente. Obrigado pela parceria.
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0: 25. Para as 9, 18 graus é a temperatura. Bom dia!
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2: O loteamento no bairro Aliança, em Santa Cruz, vai ter novo chamamento após tentativa não avançar. O próximo passo da prefeitura vai ser discutir as condições e apresentar o edital às empresas interessadas em viabilizar o Parque das Extremosas. O empreendimento prevê 480 apartamentos populares por meio do programa Minha Casa Minha Vida. E obras de pavimentação avançam no loteamento Costa Sul, no bairro Aliança. Nesta semana, equipes trabalham na drenagem das vias, depois vai ser feito o reforço da base para receber o asfalto. Vão ser pavimentadas as ruas José de Oliveira Lopes, José Gomes, João Ritter e Professor Pedro Francisco Guetens. O investimento é de mais de 3,5 milhões de reais.
0: Obrigado, Samara. 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Atenção, minha gente.

0: Guilherme Benuto, sujeito homem. 21 para as 9. Samara, tanta participação chegando nesse WhatsApp, que coisa linda!
1: Vamos para mais abraços. Será que a galera gosta de um tempero, de uma comida bem temperada? Quais não gostam? Vamos descobrir mais algumas aqui, ó. Bom dia, os temperos que eu gosto são alho, cebola, pimentão e cheiro verde. A Neuza de Pantano Grande gosta desses. Oi, Neuza, bom dia pra você, obrigada pela audiência. Uma excelente manhã por aí. Bom dia, amigos. Uma ótima quarta-feira a todos. Respondendo a enquete, eu adoro todos os temperos. Não tem seletividade lá na história do Marcos, tá? Ele gosta de todos. E ele diz que o principal é fazer com amor, tá? Direto de Dona Josefa em Veracruz. Grande abraço, obrigada pela audiência. Subindo o Monte Alverne e levando Arauto de carona. Alô, Nelson Lopes, grande abraço, bom dia. Passando em Rio Pardo e olha o sinal do frigorífico, mandou o Lair Rodrigues. Ô, Lair, hoje esse churrasco vai ter que sair, né? Você recebeu um sinal claro, inclusive o Lair mandou a foto do caminhão que encontrou e aí a Paulinha mandou uma foto lá no frigorífico tomando chimarrão e dizendo que a turma tá fazendo aquela feijoada. Então, equipe, grande abraço pra vocês por aí, muito obrigada pela audiência, uma excelente manhã de quarta-feira.
0: Coragem, gente, manhã da quarta-feira, 19 de agosto, uma edição muito especial do Bom Dia Arauto. Eu quero reforçar aqui sobre o quanto as nossas palavras, elas têm poder, têm força. A gente escolhe declarar as coisas boas que a gente quer viver nessa vida. Eu me recordo ali, um pouquinho antes da mensagem, aquilo que a gente viveu por ocasião do chamamento à meta para o WhatsApp. Que momento legal nós vivemos, né? E a gente fala dessa bênção aqui, e você deve falar das suas bênçãos, dos caminhos, de tudo aquilo que você deseja viver. Acredite que vai dar certo, é que as novas portas vão se abrir, né? Muita paz, muito amor, muita prosperidade chegando. Sim, seja grato por tudo que aconteceu, mas

0: Experimente, tenha esse apetite pela fé, espalhe esperança, continua acreditando, continua confiando e agradecendo, porque o homenzinho lá de cima tá preparando tudo para te surpreender. Tá bueno, minha gente? 8:58 já, passou voando o programa de hoje, antes de antecipar a próxima canção. É novidade que você quer? Amanhã, a gente te entrega!
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3: Se for embora pra seis,
0: é a atração confirmada da Oktoberfest. É Henrique e Juliano.
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0: Daqui a pouquinho, inteirinha pra você.
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0: 8:59, Arauto.
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7: Na região dos Vales, 18 graus.
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7: Segura aí.
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0: Bora assinar mais um bloco de sucessos. 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
0: E grande André e elenco do Trilegal, um abração. Bom dia! 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

0: não cura tudo, eu sei. Mas convenhamos. Eita, rádio bom de ouvir, hein? Arauto. Sabe melhorar o dia, que é uma beleza, hein? Esperança, fala aqui o Armandinho. Esperança de um lindo dia. Vivo Rádio Companhia. Alegria, informação. Ah, como é bom ser arauto, como é bom viver o rádio. Essa caixinha mágica de emoções, a gente não tem imagens, mas nós imaginamos que você está muito bem nesse momento, ao lado dos teus. Tá no carro aí, tá no trabalho, tá aí na sua propriedade. Turma do interior, hoje tá chovendo aí nesse momento, aqui uma chuva fina, mansa. Não dá pra sair sem guarda-chuva, né, Samara?
1: Se não dá.
0: Molha todo,
1: se
0: né?
1: Se molha. E é o famoso molha bobo, né? Você pensa, ah, nem vou me molhar hoje, mas se molha.
0: Vamos liberar os presentes. Temos quatro presentes hoje.
1: Quatro presentes hoje.
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0: Começar com o presentão do Subway no centro de Santa Cruz do Sul. Nós temos Subway. Alô Zé, alô Simone, galera do Subway gostoso e saudável.
1: Então pronto, o Subway do dia mais refri do Subway Santa Cruz saiu para Débora Maciel.
0: Parabéns, Débora, ganhou!
1: O par de almoços da Dodo saiu para a Lidiane Cristine Bugs.
0: Parabéns, Lidiane. Turma, vai curtir a Celebration Man, né?
1: Sim, vai ser ele, tá, Michael? Mário Luiz Paiter ganhou o par de ingressos.
0: Parabéns, Mário. E também tem presente da Prodente.
1: Tem, saiu para a Cristiana Beatriz Dutra.
0: Pra todos vocês, ó. Ganharam! Show de bola, Samara. Amanhã, quinta-feira, dia de TBT, dia das cucas. Estamos de volta.
1: Beijo, gente. Ótima quarta-feira pra todo mundo.
0: Agradeça por mais um dia. Mais uma oportunidade. Como é bom estar vivo. Enxergando aí. Tá sem dor. Tá respirando. Agradeça. Bora alongar aí a carcaça. Aí. Pescoço pra lá, pra cá. Isso. Respira fundo, faz sinal da cruz e avante.
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0: Em instantes tem Wesley Safadão. Displicente.
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0: 9:02 Arauto.
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0: Bom dia. Excelente manhã, senhoras e senhores. Tem uma frase que carrega uma grande verdade. Quem quer, dá um jeito. Quem não quer, dá uma desculpa. Todos nós temos desafios, dias difíceis, cansaço e obstáculos pelo caminho. A diferença está na decisão que tomamos diante deles. Algumas pessoas olham para o problema e enxergam um motivo para parar. Outras olham para o mesmo problema e procuram uma forma de seguir em frente. O sucesso não pertence a quem nunca encontrou dificuldades. Ele pertence a quem decidiu continuar apesar delas. Porque resultados não são construídos com desculpas, mas com atitudes. Não com promessas, mas com ações diárias. Então, nesta manhã, faça uma escolha. Em vez de procurar razões para não fazer, procure motivos para começar. Em vez de focar no que falta, valorize o que você já tem e use isso para avançar. Ao invés de reclamar e encontrar defeitos nos problemas, encontre soluções para resolvê-los. Lembre-se, cada pequeno passo conta e quem realmente deseja chegar em algum lugar sempre encontra um caminho. Ótimo programa para você e que hoje seja mais um dia de ação, determinação e conquistas. Está no ar mais uma edição do Hoje é o Dia com Alisson Fernandes, o teu amigão, te fazendo companhia nesta belíssima manhã de quarta-feira, 19 de agosto. E aí, tudo bem com você? Tudo certo? 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Bora participar. Turma, no programa de hoje a enquete é a seguinte: eu quero saber. Hoje, você está precisando de mais tempo ou você está precisando de mais dinheiro? O que é que você mais precisa hoje? Tempo ou dinheiro? Conta pra mim aí. O que você tá mais precisando no dia de hoje? Você precisa mais de tempo ou você precisa de mais dinheiro? Coloca na balança aí e faça essa reflexão. Bora participar! 99570-2200. Esse é o WhatsApp para você participar.
1: Eu sou o rei!
0: 913, bom dia!
1: Displicente. Conta essa história para nós, pai.

0: alegria, informação, Jorge Matheus, sol nos olhos, aqui na programação do nosso Hoje é o Dia. Turma, a enquete de hoje é a seguinte: hoje, no dia de hoje, o que é que você mais precisa? Você precisa de mais tempo? Ou você precisa de mais dinheiro? Bora fazer essa reflexão aí. Qual é a prioridade que você mais precisa hoje? Tempo ou dinheiro? Conta pra mim que eu quero saber. Bora participar, hein, turma? Bom dia, Alisson. Aqui é Lisiane de Encruzilhada. Com certeza, mais dinheiro. Alô, Lisiane, grande abraço pra você, obrigado pelo carinho. Bom dia, amigo, é a Liane Scheninger Crote, do bairro Halber. Eu preciso de mais tempo pra curtir a vida com os amigos. Valeu, Liane, grande abraço pra você. Bom dia, preciso de mais tempo. Sandra Spies, do bairro Ananério, ótima quarta, Sandra. Olá, bom dia, acho que dinheiro, porque tempo a gente faz, dá sempre um jeito, kkk, é a Ellen participando, é, depende, né, Ellen, depende, não é bem assim também. Depende da realidade de cada um que tá vivendo no momento, né? Respeito a tua opinião. Bora lá, participa aí, bom dia, amigo. Alisson Fernandes, ótima quarta-feira. Orlandi respondendo que ela precisa de mais tempo. Dani, melhor rádio. Alô, Dani, responde pra gente aí, Dani. No dia de hoje, você precisa de mais tempo ou mais dinheiro? Conta pra mim aí. 995-70-2200.
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1: Na região dos vales, 18 graus.

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voltou, alegria, informação, panda, eu te seguro aqui na programação do nosso Hoje é o Dia. Turma, eu quero saber, o que é que você mais está precisando hoje? Mais tempo ou mais dinheiro? Conta pra mim aí que eu quero saber. 995-70-2200, esse é o WhatsApp pra você participar. Mariane Miller, bom dia, eu preciso de mais tempo. Bom dia, eu com certeza preciso de mais dinheiro. Um abração, Solange Machado do bairro Senai. Bom dia, mais dinheiro para realizar os meus sonhos. Guilherme tá na audiência com a gente também. Alô, Guilherme, mais tempo, diz ele. Bom dia, Alisson, me chamo Luciana. Para mim, no momento, preciso de mais dinheiro. Bom dia, eu preciso de mais tempo. Márcia Pickhoff de Vera Cruz da audiência com a gente. Bom dia, Arauto, aqui é o Bruno, queria mandar uma música pra Ana Flores, a música da Ludmilla, Saudades da Gente. Valeu, grande abraço aí, campeão. Bom dia, bom dia, bom dia, bom dia. Gosto de acordar e escutar Arauto, estar com a minha família, Tatiane Cristiane, Cristian dos Santos. É, do bairro Verena, tá na audiência com a gente aí, um abraço, queridona, tudo de bom. Bom dia, Alisson, eu preciso de mais dinheiro. Quem não, né? Abraços da Tamires Fishmore, do bairro Castelo Branco, em Santa Cruz do Sul. Valeu, bora participar, hein? Conta pra mim, o que que você mais tá precisando hoje? De mais tempo ou de mais dinheiro? Quero saber.

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2: Na região dos Vales, 18 graus.
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8: Valeu, Edu. 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
0: Fred e Fabrício, poder que você tem. 4 minutos para as 10. Bom dia, bom dia, bom dia, bom dia. Ótima quarta-feira para você.

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10:15, a temperatura em Santa Cruz do Sul e região está em 18 graus. Direto do Portal Arauto, destaques e notícias. Candidatos do loteamento Santa Maria 2 entram na etapa final antes da definição dos beneficiários. A Prefeitura de Santa Cruz homologou a lista com 144 titulares e 44 suplentes classificados. A relação agora vai ser encaminhada à Caixa Econômica Federal para análise. Enquanto isso, as obras também entram na reta final. Cerca de 94% da estrutura interna já está concluída. Loteamento no bairro Aliança, em Santa Cruz, vai ter novo chamamento após tentativa vão não avançar. O próximo passo vai ser discutir as condições e apresentar o edital às empresas interessadas em viabilizar o Parque das Extremosas. O empreendimento prevê 480 apartamentos populares por meio do programa Minha Casa Minha Vida. 16º Rodeio Crioulo PTG Areal Santa Cruz vai ter programação para toda a família. O evento vai ser realizado de 27 a 30 de agosto no Parque de Rodeios. Entre os destaques da programação está a prova voltada às crianças. O rodeio também vai contar com duelo individual e outras provas campeiras. 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
0: É hora de conhecer agora seis músicas do nosso Arauto Toca Mais. Música 1, Eduardo Costa, Imagina Eu. Música 2, Henrique Juliano, Amigo da Minha Saudade. Música 3, Menos é Mais com Natan, Pela Última Vez. Música 4, Simone Mendes, Erro Gostoso. Música 5, Gustavo Lima, Bala Alojada. Música 6, Ed Brito e Samuel, Toda Mulher. Bora lá conferir então.
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Pronto, alegria, informação, Ed Brito e Samuel, toda mulher aqui na programação do nosso Hoje é o Dia. Você acabou de ouvir mais uma seleção do nosso Arauto Toca Mais. Turma, no programa de hoje eu quero saber, hoje, no dia de hoje, o que é que você mais está precisando? De tempo ou de dinheiro? Conta pra mim que eu quero saber. Bom dia, quero ver Ney Mato Grosso, poema. Só para refletir, Lúcia Helena do Santa Vitória na audiência. Bom dia, gostaria de receber o link das promoções Maria Lopes Stein. Acabou de receber aí o link, boa sorte nas promoções, queridona. Bom dia. Abração aqui pra Débora Maciel, ligadinha com a gente também. Oi, Débora, bom dia. É, que mais aqui? Bom dia, Arauto, eu preciso é de dinheiro. Tatiane dos Santos Augusto Spengler no Verena. Quero pedir uma música do Raça Negra ou Chitãozinho e Chororó.

0: participando, Leandro Bertotti. De Agudo, Rádio Top das Galáxias. Em vez de dinheiro ou tempo, eu prefiro saúde. Se tem saúde, tem tudo. Valeu, campeão. Grande abraço pra você, obrigado pela companhia. Quem mais aqui participando comigo também? Abração aqui pra Lidiane Books. Oi, Lidiane. Grande abraço pra você, obrigado pelo carinho. Bom dia, meu amigo. Eu preciso de tempo para fazer coisas importantes na vida, que é passar um tempo com os meus netos, filhas e irmãos. Por motivos de trabalho, não consigo. Um abençoado dia para você, Rose Esbruzzi, do bairro Faxinal, na audiência. Um abração para você, obrigado pelo carinho, obrigado pela sintonia. Quem mais aqui participando também? É a dona Maria, mãe da nossa colega Thaís, tá na audiência lá na cidade de Cachoeira do Sul. Alô, dona Maria, obrigado pela sintonia. A dona Maria, mãe da nossa colega Thaís, e tá lá em Cachoeira ouvindo Arauto. Grande abraço, obrigado pelo carinho. Ela diz: mais dinheiro para realizar os meus sonhos. É isso aí, dona Maria.
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2: Na região dos Vales, 18 graus.

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0: Zé Neto e Cristiano, cadeira cativa.

Informação Geninho com a Mariana Fagundes, peão todo tatuado. Aqui na programação da Sua Aralto, vem aí o show do intervalo, já já tem mais músicas pra você, siga participando e interagindo com a gente, que bom que você está aqui, na melhor companhia, companhia da Aralto.

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alegria, informação, Jorge Matheus com Matheus e Cauã Gaivota, aqui na programação do nosso Hoje é o Dia, e a turma tá participando com a gente aqui, mandando o seu recado. Bom dia, eu tô perguntando aqui pra nossa audiência, o que é que você mais precisa hoje? Tempo ou dinheiro? A nossa ouvinte Isabel Cristina respondeu aqui, tempo no momento. Um abraço para você, obrigado pelo carinho e sintonia. É, bom dia, sou a Eni Mara do bairro Bonfim, eu prefiro tempo, mas para poder ter tempo preciso de dinheiro, porque se tivesse dinheiro não precisava trabalhar, daí teria mais tempo com a família. Um abraço, minha querida, tudo de bom. Bom dia pro nosso amigão aqui, o Adroaldo Castro, na audiência com a gente. Alô, Adroaldo, grande abraço. Alexandre Klein, da Elvanger. Saúde é o mais importante, diz ele. Um abraço, querido. Grande abração aí, obrigado pela companhia. Marg tá ligadinha com a gente também. Oi, Marg, grande abraço pra você, tudo de bom.

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2: Na região dos vales, 18 graus.
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0: 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Lua Santana, clone, aqui na programação do nosso Hoje é o Dia, senhoras e senhores. Galera tá participando aqui, ó. Quero saber hoje o que é que você mais precisa. Você tá precisando mais de tempo ou de dinheiro? Conta pra mim aí. Bom dia, Alisson, me falta dinheiro. Viviane Rodrigues Ribeiro do Arroio Grande na audiência com a gente. Bom dia, Cineflex. De Vale do Sol, pra mim falta o dinheiro pra realizar meu sonho. Bom dia, Gessi Nunes da Silva. O dinheiro é muito importante pra tudo. Valeu, minha querida. Gessi Nunes da Silva na audiência com a gente. Curtindo a programação aí. Abração aqui pra Simone, também tá ligadinha com a gente. Ela diz: eu preciso mais é de tempo. Valeu, minha querida.
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1: Na região dos vales, 18 graus.
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0: Alto Alegria, informação, Hugo e Guilherme, foi mal, Deus.
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0: É hora de sabermos quem tá faturando os presentes aqui da Arauto. Torre de cerveja Amstel 2 litros da Mundo Animal. Quem tá se dando bem é você, Gilberto Luiz Gil. Ganhou! Parabéns, parabéns. Vale compras de R$70 da Car Lounge. Quem tá se dando bem é você, Fernanda Carolina da Silva Pereira. Ganhou! Pizza grande da Fornelius Pizzas. Quem se deu bem foi você, Senai Dines Franklin. Ganhou! Parabéns! Quem tá faturando massagem relaxante da Clínica Piesa é você, Laís Schink Rochai. Ganhou! Parabéns, parabéns, parabéns aos sortudos de hoje. Assim fechamos mais uma edição do nosso Hoje é o Dia. Valeu, turma! Muito obrigado pelo seu carinho, obrigado pela sua audiência. A sequência, Lucas Batista e o Arauto Repórter Uniski. Eu tô de volta daqui a pouquinho no Vai de Carona.

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0: Do jeito que você sempre quis, meio-dia, 3 minutos, hoje é quarta-feira, 19 de agosto de 2026. Temperatura em Veracruz, Santa Cruz do Sul e em toda a região do Vale do Rio Pardo, na casa dos 18 graus. Tempo chuvoso neste momento no centro de Santa Cruz do Sul. 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Santa Cruz cedia etapa regional do concurso de receitas da alimentação escolar. Encontro em Veracruz orienta produtores sobre manejo e rentabilidade. Santa Cruz e Venâncio Aires estão entre as cidades que mais expandiram áreas urbanizadas do Brasil. Em destaque na segurança pública, acidente com morte é registrado na 287 em Taquari. Essas e outras notícias você confere a partir de agora.

0: Meio-dia, 4 minutos. Santa Cruz sedia hoje etapa regional do concurso de receitas da alimentação escolar. 3 profissionais de escolas do município e de Sobradinho disputam vaga na etapa estadual. Detalhes com Samara Santos.
1: Santa Cruz sedia hoje a etapa regional da 2ª edição do concurso de receitas Nutrindo a Educação, promovido pela Secretaria da Educação do Estado do Rio Grande do Sul. A atividade reúne 3 profissionais da alimentação escolar que representam 2 escolas da região e colocam criatividade e experiência à prova na elaboração de receitas destinadas aos estudantes. Representando a Padre Benjamin Copete de Sobradinho, participam Nelson da Rosa com a panqueca de cenoura e Lonara Jordana com o escondidinho do campo. Já a Escola Estadual de Ensino Fundamental Sagrada Família de Santa Cruz vai ser representada por Ana Luísa Hoffman, que apresenta o estrogonofe do saber. Cada uma vai ter 2 horas e meia para preparar a receita, seguindo os critérios e as orientações do concurso. Os pratos vão ser avaliados por uma comissão. Entre os critérios estão apresentação, sabor, criatividade, viabilidade de produção, custo para eventual inclusão nos cardápios da rede estadual de ensino e uso consciente dos alimentos. A receita com maior pontuação vai ser classificada para a etapa estadual marcada para 11 de novembro em Porto Alegre. A etapa regional ocorre na cozinha do curso técnico em nutrição e dietética da Escola Estadual de Ensino Médio Vili Carlos Freilich, em Santa Cruz, espaço cedido para a realização da atividade.
0: Agora, 6:06. 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Encontro em Veracruz orienta produtores sobre manejo e rentabilidade. O Conexão Pecuária foi realizado na Câmara de Vereadores. Detalhes com Henrique Bauer.
2: Produtores e profissionais da pecuária participaram nesta terça-feira do Conexão Pecuária, realizado na Câmara de Vereadores de Veracruz. Promovido pela Sultec Agro, o encontro apresentou orientações sobre manejo, nutrição e planejamento com foco na melhoria do rendimento e da rentabilidade das propriedades. Durante o evento foram abordados temas como planejamento forrageiro, produção e conservação de volumosos, estabilidade da oferta de alimentos ao longo do ano e a relação entre nutrição animal e resultado financeiro. O consultor técnico comercial da Sultec Agro, David De Leon Batista, explicou que a proposta era analisar a realidade de cada produtor e apresentar alternativas para melhorar o sistema de produção. O Conexão Pecuária também contou com a participação de profissionais das áreas de medicina veterinária, engenharia agronômica e zootecnia. Conforme Batista, o objetivo do evento foi ampliar o acesso dos produtores a orientações técnicas que contribuíssem para melhorar os resultados da pecuária de corte e de leite.
0: 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Temperatura em Veracruz, Santa Cruz do Sul e em toda a região na casa dos 18 graus. Tempo chuvoso no centro de Santa Cruz. É hora da previsão do tempo com Rafael Cunha. Muito boa tarde, Rafael.
3: Muito boa tarde a todos que nos acompanham. A tendência para hoje na região é de máxima na casa dos 22 graus, acumulados de chuva baixos, mas o dia deve ter essa garoa persistente. Tendência para amanhã é de um pouco mais de chuva, principalmente durante a manhã. À tarde o sol até pode aparecer. Temperatura amanhã varia entre 15 e 24 graus e os acumulados devem chegar a 15 milímetros. Já na sexta-feira, algum resquício ainda de nebulosidade, possibilidade ainda que pequena de pancadas de chuva isoladas e mal distribuídas, e a temperatura variando entre 10 e 18 graus. Com as informações do tempo, Rafael Cunha.
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0: 18 graus é a temperatura. 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Santa Cruz e Venâncio Aires estão entre as cidades que mais expandiram áreas urbanizadas no Brasil. Os dois municípios do Vale do Rio Pardo aparecem entre os 10 maiores crescimentos horizontais registrados pelo IBGE. Quem traz os detalhes é Pietra Franco.
1: Duas cidades do Vale do Rio Pardo estão entre os municípios brasileiros que mais ampliaram horizontalmente suas áreas com feições urbanizadas entre 2019 e 2022. Venâncio Aires aparece na sétima posição nacional, com crescimento de 25,85 km², enquanto Santa Cruz do Sul ocupa o décimo lugar com expansão de 19,63 km². Os dados fazem parte da pesquisa Áreas Urbanizadas do Brasil 2022, divulgada pelo IBGE no dia 18 de agosto. Elaborado a partir de imagens de satélite, o levantamento mapeia a distribuição das áreas urbanizadas no país e permite observar como as cidades cresceram e quais regiões passaram por processos mais intensos de expansão. No ranking, Brasília lidera com um aumento de 72,08 km² no período. Segundo o IBGE, a expansão horizontal foi especialmente significativa entre municípios localizados em regiões metropolitanas, polos turísticos, corredores logísticos e áreas de crescimento econômico acelerado. O fenômeno está associado à dispersão urbana, ao avanço das periferias e à ocupação de áreas que anteriormente não eram urbanizadas.
0: 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Defesa Civil Estadual intensifica vistorias em municípios atingidos por eventos extremos. 10 cidades estão com situação de emergência decretada. A informação chega com Clarissa Gomes.
5: A Defesa Civil do Estado intensificou as vistorias dos municípios do Vale do Rio Pardo atingidos pelos eventos climáticos extremos das últimas semanas. 10 cidades estão com a situação de emergência decretada. As visitas técnicas avaliam os danos e fazem parte do processo de homologação pelo Estado, com posterior encaminhamento à União para a busca de recursos. Entre as ocorrências registradas estão queda de árvores, destelhamentos, fios elétricos derrubados, interdições de estradas e interrupções do fornecimento de energia. Segundo o coordenador adjunto da 8ª Coordenadoria Regional de Proteção e Defesa Civil, Tenente Coronel PM Fabrício Molzago, a população deve acompanhar os canais oficiais da Defesa Civil e conhecer o plano de contingência do município.
6: O que é um plano de contingência? É aquilo que vai dizer como é que o município vai se portar na hora da crise, quais as secretarias que vão atuar, enfim, conforme o COBRAD ali, que é o código dos desastres, e a partir daí a gente vai analisar.
5: As visitas técnicas já ocorreram em municípios atingidos, como Passa Sete, Rio Pardo, onde foram identificados danos em residências, em colégio e no hospital. O coordenador adjunto reforça que a prioridade durante os eventos extremos é preservar vidas.
0: Muito obrigado, Clarissa Gomes, e com esse destaque encerramos o primeiro bloco do Arauto Repórter Unisque. 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Dentro de instantes você confere. Nova regra da lei seca vai detectar uso de drogas e fazer pré-teste. E no esporte, o Grêmio e o Internacional chegam pressionados. A próxima rodada do Brasileirão. Já voltamos. 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

0: 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Meio-dia, 17 minutos. 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Estamos de volta para o segundo bloco do Arauto Repórter Unisc. Temperatura em Veracruz, Santa Cruz do Sul e em toda a região, na casa dos 18 graus. Nova regra da Lei Seca vai detectar uso de drogas e fazer pré-teste. As mudanças não entram em aplicação imediatamente. Detalhes com Samara Santos.
1: O Conselho Nacional de Trânsito aprovou nesta semana uma atualização nas regras para fiscalização da Lei Seca. A nova regulamentação revisa os procedimentos adotados pelos agentes e também estabelece critérios para a utilização de equipamentos capazes de detectar outras substâncias psicoativas. Uma das novidades é a criação de uma triagem inicial que vai poder ser feita por meio de equipamento de pré-teste ou teste passivo de alcoolemia. Caso seja identificado algum indício de álcool, o motorista deve passar pelas etapas previstas na regulamentação para a confirmação. A resolução também prevê a utilização de aparelhos específicos para identificar substâncias psicoativas. Esses equipamentos devem passar por certificação dentro do Sistema Brasileiro de Avaliação da Conformidade por organismo acreditado pelo Inmetro. A fiscalização com novos testes, no entanto, só vai poder começar depois que os aparelhos e os procedimentos forem devidamente certificados. As mudanças não entram em aplicação imediatamente. A resolução precisa ser publicada no Diário Oficial da União e vai ter um prazo de 60 dias para a adoção das alterações relacionadas às fichas de fiscalização e aos códigos de enquadramento das infrações.
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0: Meio-dia e 20, 18 graus é a temperatura. Hora das informações da polícia aqui no Arauto Repórter Unisc. Acidente com morte é registrado na RSC 287 em Taquari. Detalhes com Cristiano Silva.
3: Um grave acidente de trânsito com óbito foi registrado na manhã de hoje no quilômetro 49 da RSC 287 em Taquari. Conforme informações do Comando Rodoviário da Brigada Militar, a colisão envolveu um Chevrolet Celta e um caminhão. O condutor do Celta não resistiu aos ferimentos e faleceu ainda no local. Não há informações sobre o estado de saúde do motorista do caminhão. Durante o atendimento da ocorrência, a rodovia foi bloqueada em ambos os sentidos. E também na manhã de hoje, uma saída de pista foi registrada. O sinistro aconteceu na RS 422 em linha Rio Grande, Venâncio Aires. Conforme apurado, a condutora de um Volkswagen Fox perdeu o controle do veículo e saiu da pista. A mulher sofreu lesões leves e foi socorrida por uma colega de trabalho, sendo encaminhada ao hospital para atendimento médico. E a Draco prendeu uma mulher de 35 anos durante uma operação de combate ao tráfico de drogas realizada ontem no residencial Santo Antônio, em Santa Cruz do Sul. Conforme o delegado Marcelo Chiara Teixeira, a investigação apurava a venda de drogas dentro do condomínio. A Polícia Civil cumpriu ordens judiciais em 3 apartamentos que estariam vinculados a um grupo envolvido com o tráfico. Em um dos imóveis, os policiais apreenderam porções de cocaína e cerca de R$ 55 mil em dinheiro. A origem dos valores vai ser investigada durante o inquérito. A mulher que estava na posse do dinheiro foi presa em flagrante por tráfico de drogas.
0: 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Hora das informações do esporte aqui no Arauto Repórter Unisc. Grêmio e Inter chegam pressionados à próxima rodada do Brasileirão, com a missão de se afastar do Z4 antes do primeiro clássico pela Copa do Brasil. Quem comenta o esporte é Luciano Almeida. Olá, Luciano.
4: Olá, amigos. Olá, ouvintes. Se tinham qualquer mínima pretensão diferente, A partir dos resultados da última rodada, o Grêmio e o Inter terão de dar total atenção aos jogos do próximo final de semana pelo Campeonato Brasileiro. É muito possível, e foi inclusive especulada, a preservação de jogadores nesses dois jogos que antecedem o primeiro Grenal pela Copa do Brasil, que acontece na próxima quinta-feira, dia 27 de agosto. Contra o Atlético, o Grêmio até não escalou o Marlon nem o Vidiasante. E havia quem cogitasse que, vencendo o Remo, o Inter poderia poupar jogadores importantes no próximo sábado. Mas com os resultados recentes e a proximidade preocupante da zona do rebaixamento, pontuar o máximo que puderem, usando força máxima, é regra da qual nenhum dos dois está autorizado a fugir. Mas força máxima, no caso do Grêmio, significa desfalques. O Gustavo Martins, que sentiu o adutor da coxa esquerda e foi substituído no intervalo do jogo de domingo, e o Nardoni, com uma lesão de joelho, serão baixas. O Nardoni, possivelmente para os dois clássicos, inclusive. Cresce, portanto, a possibilidade de um meio-campo gremista ter, agora contra o Bragantino e depois contra o Inter, Noriega, Vidiasante e Krovinovic. Mais capacidade de jogo, sem dúvida alguma. A chance de um time mais equilibrado também. Mas, que ainda assim, precisará se defender muito. No Inter, o empate frustrante da última segunda não deve, pelo menos em tese, provocar mexidas no time. Não porque todos os titulares estejam afirmados, mas porque as alternativas no ataque, muito especialmente, são escassas e não dão respostas. E até que cheguem e estejam à disposição mais opções no setor, o Eliassen foi anunciado e o paraguaio Sanabria deve ser em muito breve, a formação deve ser mantida. O único desfalque contra o Atlético Mineiro sábado, no Beira-Rio, pelo menos se ninguém for mesmo preservado, será o Matheus Bahia suspenso. O desafio é repetir o time e melhorar aspectos importantes como a capacidade de ter a bola para não entregá-la tanto ao adversário e a eficiência ofensiva. Mas fazê-lo sem qualidade é tarefa bastante difícil, a julgar pelo que se tem visto. Até a próxima.
5: Até a próxima, Luciano Almeida. Obrigado pelas informações. E com o esporte encerramos esta edição do Arauto Repórter Unisque. 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Em instantes tem o Arauto Vai de Carona. 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

0: senhoras e senhores, está no ar mais uma edição do nosso Vai de Carona, nesta quarta-feira, dia 19 de agosto. E aí, tudo bem com você? Tudo certo? Numa boa? Muito boa tarde para você que tá em casa, para você que tá no seu trabalho, para você que tá nos levando de carona no carro, no busão, no caminhão. Que maravilha, bom demais, hein, turma? Senhoras e senhores, negócio é o seguinte, ó. Negócio é o seguinte. Boa tarde, Samara Santos.
1: Muito boa tarde, Alisson. Tudo bem, sim. Agora amenizou a chuva, né? Tivemos uma garoa, aliás. Nem foi uma chuva forte, mas uma garoa bem persistente no início da manhã. Ao longo da manhã, melhor dizendo, agora parou. E a chuva deve voltar também. A temperatura agradável, a gente tem uma temperatura estacionada na casa dos 18 graus. Então tá tudo bem, tá tudo certo, tudo resolvido. Vai de Carona começando, uma ótima tarde de quarta-feira pra todo mundo.
0: Exatamente. Samara Santos, conte pra gente lá no nosso, na nossa plataforma de sorteios, o que é que o ouvinte vai concorrer no programa de hoje.
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0: Que maravilha, então bora participar com a gente lá na nossa plataforma de sorteios. Se você não tem o link, é só mandar um oi pra gente no WhatsApp 995702200. Manda um oi no WhatsApp que a gente encaminha o link pra você. Samara Santos, o que é que a gente vai falar, o tema do programa de hoje?
1: WhatsApp. Quase todo mundo usa, né?
0: Você deixa sua mulher olhar o seu WhatsApp?
1: Não vamos entrar nessa polêmica
0: não,
1: hoje.
0: Não é uma polêmica
1: você
0: desse nível.
1: Você gostaria de falar sobre isso, Alisson?
0: Sim, a Bia sempre mexe no meu WhatsApp.
1: Ah, tá, então você não tem nada, não deve nada no cartório.
0: É incrível a curiosidade que ela tem dentro dela, porque ela sempre dá uma bisbilhotada no meu WhatsApp.
1: É só um confere, um check.
0: Ela perdeu lá, mas ela dá uma conferida.
1: Não, o problema pra você é se ela achar alguma coisa.
0: Ela não
1: perdeu
0: nada. Não tem nada o que me preocupar em relação a isso, não.
1: Então deixa olhar à vontade.
0: É. E se ela não gostar de alguma coisa que ela viu lá no WhatsApp, né? É só ela não olhar mais, entendeu?
1: Vai nessa.
0: Sei lá, né?
1: Aí você vai deixar
0: que eu receber alguma piada de algum amigo
1: vai
0: meu,
1: que
0: né?
1: Ela não goste de alguma coisa e por
0: aí ela não mexe mais.
1: Você para de respirar. Um negócio que pode acontecer, tem que cuidar, tá?
0: Aí eu já respondo, tá, mas enviaram pra mim ou enviaram pra você? Então, se enviaram pra mim, tá no meu celular. Então, não tem, entendeu?
1: Fala
0: não gostou
1: assim
0: da
1: com
0: piadinha?
1: Ela que eu quero ver se você
0: não gostou da piadinha, não gostou daquela figurinha? É só não olhar.
1: Calma. Não vamos estragar os relacionamentos em plena quarta-feira.
0: Mas o que,
1: do
0: que
1: sofá?
0: A gente quer falar sobre o WhatsApp, então?
1: Sobre sua cultura, o seu costume no WhatsApp. Você é uma pessoa que responde rápido ou você é uma pessoa que costuma demorar para responder as mensagens? E aí, você se considera uma pessoa ligeira na hora de responder alguma demanda no WhatsApp? Amigos, trabalho, não sei o que você responde, mas você é rápido com o WhatsApp, logo vê. Ou é daquelas pessoas que se alguém pedir socorro, vai morrer e não vai receber uma resposta, porque demora bastante no uso do WhatsApp. Você, Alisson, começa.
0: Depende com quem.
1: Não vem me aplicar. Você é rápido ou você demora?
0: Não, depende. Ó, você tem que avaliar o seguinte.
1: O quê?
0: Se a sua mãe mandou uma mensagem no WhatsApp. Você já vai olhar rápido, né? Sei lá, minha mãe tá mandando uma mensagem. Vai que tá passando mal, vai que tá precisando de alguma coisa. Aí tem que olhar, né? Visualiza ali a mensagem.
1: E já olha.
0: E já olha.
1: Tá.
0: Vai que é da escola do filho da gente.
1: Aham.
0: Escola mandou mensagem, você olha.
1: Então, você é uma pessoa atenta, fica seguidamente olhando.
0: Eu olho o título lá, entendeu? Tipo, eu olho quem mandou mensagem. Isso aqui deve ser urgente.
1: Tá bom.
0: Agora, como eu tenho muitos contatos no WhatsApp ali, tem mensagens que você olha assim, né? Sei lá, um amigo que te manda 300 mensagens por dia.
1: Tá.
0: Você já sabe que vai ser alguma bobagemzinha.
1: Ah.
0: Cara, não vai dar pra olhar agora. Tô fazendo outras coisas.
1: Ah, porque não quis, porque você viu.
0: E você bate o olho, que nem agora. Acabei de receber uma mensagem aqui, ó. Já sei o nome da criatura, ó.
1: Tá,
0: mas não preciso responder agora, entendeu?
1: Entendi.
0: Uma mensagem que eu não preciso responder agora, porque não é urgente.
1: Ah.
0: E aí eu vou deixar de estar fazendo outra coisa que é urgente. Tipo, agora eu preciso apresentar o programa. Não dá pra parar pra responder
1: daqui a pouco, em resumo,
0: uma coisa que não é urgente.
1: Eu te ligo, é uma questão urgente. Ligo não, perdão. Eu te mando uma mensagem no WhatsApp, é urgente. Você vai ver.
0: Sim.
1: Então você sempre, é uma pessoa rápida.
0: Ó, eu sempre vejo todas as mensagens que eu recebo.
1: Aham. Uhum.
0: Agora, se eu vou responder agora.
1: São outros 500.
0: Ou mais tarde, é outra história. Então você sempre tem que avaliar por esse ponto.
1: Aham.
0: Uhum. É necessário responder de imediato? Ou dá pra responder mais tarde?
1: Tá bom, mas é que tem gente que nem vê, que é o meu caso. Se me pedir, se me mandar um pedido de socorro, gente, é perigoso.
0: Você não mexe no
1: assim,
0: seu WhatsApp?
1: Quando eu estou no trabalho.
0: Ou seu celular tá ruimzinho mesmo?
1: Eu uso também, tá? Não sei, mas. Mas eu costumo ficar de olho, porque eu estou no trabalho. O meu problema é quando eu não estou no trabalho. Porque eu esqueço do celular, do WhatsApp também.
0: Ainda deixa no silencioso, malvado.
1: É, então assim, eu tenho sérios problemas com responder o WhatsApp. Se a pessoa me ligar pra...
0: Isso aí é uma coisa, ó, isso é uma coisa que eu queria falar.
1: O quê?
0: Isso é uma coisa que eu queria falar. Quando alguém te liga e você não conhece o número...
1: Eu já nem recebo mais a ligação.
0: Se eu tô na rádio, nem adianta ligar, porque eu não atendo.
1: Sim.
0: Entendeu? Não tem como atender estando aqui na rádio. Mas geralmente assim, ó, manda mensagem no WhatsApp. Olá, tudo bem? Aqui é a Samara.
1: Fala o que quer, já também.

0: posso te ligar em qual horário.
1: Dicas do Alisson, anota. Tá bom, mas eu costumo ser então demorada para responder o WhatsApp. E eu tenho um outro complicador. Quando eu leio a notificação, você diz que lê e classifica. Respondo agora ou não respondo. Eu leio a notificação e eu respondo mentalmente e jamais lembro de responder.
0: 3 horas da manhã você acorda.
1: Verdadeiramente. Putz. A mensagem.
0: Esqueci de atender aquele pedido musical que pediram no Vai de Carona. 3 horas da manhã.
1: Então, é isso que acontece. Infelizmente. A pergunta no programa é se você responde rápido ou não no WhatsApp. Conta pra gente.
0: Bora participar aí. Amanhã chega a resposta da nossa audiência.
1: Se a turma demora muito.
0: Amanhã de tarde vai começar a vir as respostas do Vai de Carona.
1: Oi, se fosse a Samara.
0: Sou rápido na resposta no WhatsApp. Amanhã ou
1: respondendo
0: sexta-feira.
1: Respondendo a dinâmica de ontem.
0: 995 7020200.

0: Arauto, alegria, informação, Marília Mendonça, Leão, aqui na programação do nosso Vai de Carona. Samara Santos no programa de hoje, o tema é WhatsApp. Se você responde rápido as mensagens do WhatsApp ou demora para responder, a pessoa fica esperando, esperando, esperando.
1: Conta pra gente aí no 995702200. A Melina disse que ela é rápida, tá? Disse que é ligeira em responder ao WhatsApp. Boa tarde, eu atendo só mensagens importantes e de urgência, disse a Simone Pires do Arroio Grande. A Simone só responde o que de fato for muito urgente, muito importante. Agora, contou pra gente a Rosângela que o caso dela é um pouco diferente. Que inclusive o filho da Rosângela fica furioso porque ela não atende ao telefone. E aí agora sabe o que ele faz? Liga pela Alexa e aumenta o volume. Aí ela é obrigada a responder.
0: Saúde.
1: Obrigada, Alisson. Tá feia a coisa pro meu lado. Agora a mensagem da Dai diz exatamente o que o Alisson falou. Depende, tá? Mas no caso da Dai, não depende na questão de urgência ou não urgência. Depende se ela pode ou não atender. Porque se ela tá sem cliente, ela atende mais rápido. Quando a casa tá cheia por lá, aí costuma demorar. Sábados, por exemplo, ela demora bastante. Mas ela prefere não abrir a mensagem, porque se abre, aí sim que depois esquece. Se não responder na hora, como disse a Dai, que é igual a mim, acaba respondendo mentalmente e esquece de responder a pessoa. Então ela não olha a mensagem, não abre e deixa ali como não vista para responder o quanto antes, assim que abrir uma brecha. Agora, se não, meu filho, se responder mentalmente, Dai, aí nosso caso é complicado, tá? A gente esquece totalmente de responder.
0: Bora responder pra gente. Você é rápido no WhatsApp nas respostas ou demora 3 anos? Bora participar. 995 702 00.

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0: voltou! Alegria, informação, Tchê Chaleira cantando pra gente. Vamos falar de futebol.
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0: 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Agora as informações do Imortal Tricolor. O Grêmio de Samara Santos.
2: O Grêmio que comunicou na noite de ontem o afastamento do meia Monsalve do grupo principal. O jogador agora vai passar a treinar no CT Hélio Dourado, sede das categorias de base, em Eldorado do Sul. O meia está fora dos planos da comissão técnica e o Grêmio pretende, inclusive, negociá-lo. Um dos motivos que influenciaram o afastamento teria sido justamente a recusa de propostas recentes. Mas os clubes interessados a eles não foram revelados. Monsalve disputou sua última partida pelo Grêmio na derrota para o Bolívar, fora de casa, em 23 de julho, pela Copa Sul-Americana. Entrou no segundo tempo e atuou por aproximadamente 30 minutos. Desde então, sequer voltou a ser relacionado. Neste ano, o colombiano participou apenas de 13 jogos com um gol contra o Juventude na fase de grupos do Gauchão e ele não tem nenhuma assistência. Então agora vai treinar no CT Hélio Dourado e quem sabe a gente vai anunciar nos próximos dias uma negociação do Grêmio com relação ao meia, ao Monsalve.
0: Muito bem, estas as informações do Imortal Tricolor, o Grêmio de Samara Santos.

0: alegria, informação, tá aí o San Marino, página virou aqui na programação do nosso Vai de Carona. Samara Santos.
1: Oi.
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0: 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E a dinâmica do programa de hoje é sobre o WhatsApp. Você é rápido para responder o WhatsApp ou você demora séculos para responder as mensagens aí do seu WhatsApp? Conta pra gente aí.
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3: Na região dos Vales, 19 graus.
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2: Danilo e Davi, não mexe nas minhas gavetas.

0: Banda Modelo Rainha, Pedaço de Papel.
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0: Vamos falar de futebol agora, senhoras e senhores, no oferecimento de 99 óticas, a ótica do preço único de R$99, Marechal Floriano 580 e Supermercado Nicolini, todos os sábados sim, Nicofest de grandes ofertas no centro de Santa Cruz, na rua Tenente Coronel Brito 440 ou Marechal Floriano 473. Agora as informações do Internacional, senhoras e senhores. O Inter já confirmou a contratação de Niklas Eliasson e está muito próximo de anunciar Antônio Sanabria. Os dois atacantes são tratados como as últimas apostas ao clube para tentar melhorar o rendimento ofensivo na sequência do Brasileirão. O problema é que Paulo Pezzolano ainda vai ter de esperar para contar com ambos. Eliasson, que estava no AEK da Grécia, já começou a treinar com novos companheiros e foi apresentado oficialmente hoje no estádio Beira-Rio. Como via treinando, a tendência é que o sueco de 30 anos esteja à disposição assim que tiver a sua inscrição no BID confirmada. Já o Sanabria, que está próximo de ser oficializado como reforço do Inter, desembarcou em Porto Alegre hoje. O centroavante vai realizar exames médicos e assinar contrato com o Colorado. Porém, para estrear com a camisa colorada, ainda vai precisar passar por uma programação de treinos para recuperar a condição física. Por isso, sua estreia deve demorar. Estas as informações do Internacional.
2: Bora, Rio de Janeiro!

alegria, informação, banda Pop Sul, palhaço aqui na programação do nosso Vai de Carona. Samara Santos, na pergunta do programa.

0: Ha, ha, ha, ha, ha, ha, ha.
1: Será?
0: Abraço, meu amigo.
1: Acho que você nem demora, não, hein? Pouca coisa, uma diferencinha assim.
0: Ó, dia 9 pro dia 19, 10 dias? Tá dentro dos 30
1: então,
0: dias.
1: Então, assim,
0: né?
1: Ó, se acontecer alguma emergência, alguma coisa que você vai precisar do Patrick, né?
0: É.
1: Do Patrick pra daqui 10 dias, manda hoje.
0: Isso.
1: Pra agilizar,
0: se
1: aí fica organizado.
0: Se você precisa de uma resposta dele pra daqui a 10 dias. Ei, Patrick Oliveira! Lá
1: pois
0: de Veracruz, da tua cidade.
1: Ah, não,
0: Santos.
1: Mas não é mal da cidade não, tá? Ele só fica tranquilo, isso é bem pontual. Mas olha, Nicolas, ia dizer, mas olha, Patrick, nós estamos no mesmo barco, tá? Eu não posso falar mal de você porque eu também demoro.
0: É.
1: Enfim, o Alisson não demora tanto, ele é bem mais ligado no celular, então acho que ele pode julgar um pouco mais a gente, mas eu não posso falar não.
0: Eu já mandei mensagem pra Samara, tipo assim, no sábado, e eu tive que perguntar na segunda-feira pessoalmente aqui na rádio.
1: A mesma
0: ô Samara.
1: Coisa.
0: Aquilo que eu te mandei no Whats lá. Cri, cri, cri, cri, cri, cri, cri, cri.
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2: Na região dos Vales, 19 graus.
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2: Israel e Rodolfo, hoje não.
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0: alegria, informação Henrique e Juliano, diga Rafa pior.
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0: Muito bem, senhoras e senhores, é hora de sabermos quem tá se dando bem, Samara Santos.
3: Quem saiu com o par de almoços do bar do Raul foi ele, Rafael Luke Ritter.
0: Ganhou! Parabéns, parabéns, parabéns.
3: E o Vale Compras da Brad Capa saiu para Júlia Carolina Cury.
0: Ganhou! Parabéns, parabéns, parabéns aos sortudos de hoje. Assim fechamos mais uma edição do nosso Vai de Carona. Valeu, Samara.
3: Valeu,
0: até
3: Alisson. Até amanhã. Beijo, gente.
0: Na sequência, Eduardo Glessi e o Clube da Arauto. Tchau.

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0: São 2:08. Hoje, quarta-feira, dia 19 de agosto. Tempo nublado, alguns momentos uma chuva leve aqui para nossa região, uma garoa. E assim seguimos, né? Temperatura, deixa eu ver, 19 graus, 18 agora, atualizando aqui, 18 graus de média pro nosso Vale do Rio Pardo. Tá agradável, né? Tá agradável a nossa tarde aí da quarta-feira. Como é que está sendo o seu dia? Tudo beleza? Tudo legal por aí? Espero que sim, espero que você esteja bem. E vamos lá, te faço companhia a partir de agora na tarde aqui da Arauto. Sou Eduardo Glessi, tô chegando para te acompanhar em casa, para você que está no seu trabalho, para quem tá no carro também agora, nos dando a carona. Obrigado pela sua companhia, viu? Vamos juntos então até às 5 com o clube. Pensa numa playlist top. Na tarde aqui você vai curtir as principais músicas aí do sertanejo, aquele pagodinho também. Dá volume no rádio e bora curtir cada instante da programação da Arauto. É o nosso clube que vem acompanhar também com presentes, viu? 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Beleza? Vamos lá então. 995-7022-00, o WhatsApp da Arauto, para você também responder a nossa dinâmica da tarde, a charadinha.
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0: Hoje a pergunta é a seguinte. Atenção, atenção. Mirosmar e Welson são os nomes verdadeiros dos cantores de qual tradicional dupla sertaneja? Vou repetir para você. Mirosmar e Welson são os nomes verdadeiros dos cantores de qual tradicional dupla sertaneja? Será que é do Chitãozinho e Chororó? Será que é da dupla César e Paulinho? Do Bruno e Marrone, quem sabe? Ou ainda do Zezé de Camargo e Luciano? E aí? Mirosmar e Welson. Nomes diferentes. Mas são os nomes verdadeiros de qual tradicional dupla sertaneja? Se você não sabe, pesquisa no Google, você vai chegar na resposta fácil, fácil. Já tem gente respondendo aqui. Daqui a pouco já as primeiras participações da tarde. Para começar os trabalhos muito bem com Kleber e Cauã. 1000 adjetivos. 2:11, uma ótima quarta.

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Maiara e Maraíza, 10%. 2:22. Começamos muito bem a nossa tarde aqui do clube. Assim vai ser a nossa tarde da quarta-feira. Música boa, você cantando junto, você feliz da vida ao som da Arauto. Vamos lá, aproveitar cada instante

0: galera querendo hoje ganhar presente. WhatsApp da mesma forma. Audiência espetacular aqui da Arauto. 995-7022-00 pro teu recado, pra tua mensagem. E também acesse a plataforma de sorteios, porque hoje tem uma pizza da Master. E ainda, pra quem tá construindo, tá reformando, pra quem quer renovar aí as cores da casa, do ambiente de trabalho, temos também a tinta branca da AM Tintas Grupo em Cores. Tá tudo lá disponível pra você. Acesse agora mesmo a plataforma de sorteios e boa sorte. Vamos ver quem tá comigo por aqui. Certa resposta. A galera também respondendo aqui a nossa charadinha. É a Simone. Simone Pires, do Arroio Grande. Tudo bem com você, Simone? Excelente tarde. Obrigado pelo carinho. Forte abraço pra você, os nossos amigos do Arroio Grande. Nosso abraço aí pra todos vocês. Quem mais? A participação aqui da Mayra de Santa Cruz. Oi, Mayra, tudo bem contigo? Certa resposta. Pergunta de hoje, pra você que tá ligando o rádio agora, aqui a Mayra já respondeu. Ela já nos trouxe a resposta. Mirosmar e o Elson são os nomes verdadeiros dos cantores de qual tradicional dupla sertaneja? Será que é do Chitãozinho e Chororó? Será que é da dupla César e Paulinho? Bruno e Marrone, quem sabe? Ou Zezé de Camargo e Luciano? Manda a resposta pro nosso ato. Tô esperando o teu recado.
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0: 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Daqui a pouco você vai curtir Simone Mendes. Me ama ou me larga.

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2: Na região dos vales, 18 graus.
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0: Mais música boa na tarde aqui do clube. Agora tem Simone Mendes. Me ama ou me larga.

Talento, sucesso com Fred e Fabrício na tarde aqui da Aral. 21 minutos para as 3, agora começa a nossa viagem. Vale a pena ouvir de novo. 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O melhor dos anos 70, 80, 90, comecinho dos anos 2000. Pra você recordar, pra você matar a saudade, hoje vamos falar de uma dupla famosíssima. Um dos principais nomes da música pop. Estamos falando de Roxette. Foi uma famosa dupla sueca de pop rock, formada em 1986. Eles venderam, ao longo da carreira, mais de 75 milhões.

0: 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Rock 7 tocando aqui no Vale a Pena Ouvir de Novo. Sonzeira aí pra você relembrar nas tardes aqui do Clube da Arauto. 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Um momento bacana demais aqui da programação do Clube. 16 minutos para as 3. Mais uma vez agradecendo pela sua companhia, pela sua audiência. Vamos lá, meus amigos. Daqui a pouco, mais participações da audiência aqui da tarde. Hoje também tem presente, claro que sim, todos os dias, né? Pizza da Master. E ainda, tinta branca da M Tintas Grupo em Cores. Para você que já tá participando, ó, dedinho cruzado. Hoje é quarta-feira, gente. 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
1: Doze minutos para as três. 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
1: Na região dos vales, 18 graus.
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Agora tem Jorge Mateus, Cantada Boba.

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Fechando a primeira hora da tarde aqui do clube. Vamos lá, meus amigos. Até às 5, Clube Dar Alto. Aqui a sua tarde é demais. É diferenciada. Daqui a pouco você vai curtir 6 músicas em sequência. Vem chegando a segunda edição do dia do Arauto Toca Mais. Já, já.

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2: Três horas e três minutos. 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

são 3:08, a temperatura em Santa Cruz e região em 18 graus. Direto do portal Arauto, os destaques em notícias. Vera Cruz lança programa que regulariza saneamento. A iniciativa se destina à implantação de sumidouros em imóveis localizados em vias não atendidas por rede pública de esgotamento sanitário. O programa prevê o fornecimento dos materiais necessários e também a entrega de horas-máquina para a implantação do sumidouro. Interessados devem solicitar adesão junto à Secretaria Municipal de Obras, Saneamento e Trânsito. Loteamento no bairro Aliança, em Santa Cruz, vai ter novo chamamento após tentativa não avançar. O próximo passo vai ser discutir as condições e também apresentar o edital a empresas interessadas em viabilizar o Parque das Extremosas. O empreendimento prevê 480 apartamentos populares por meio do programa Minha Casa Minha Vida. E Santa Cruz do Sul e Venâncio Soares estão entre as 30 cidades gaúchas com maior inadimplência empresarial. Segundo o levantamento da CDL Porto Alegre, Venâncio Soares registra um índice de 15,8%, enquanto Santa Cruz apresenta 13,7% de empresas com algum tipo de restrição de crédito. O estado do Rio Grande do Sul, de forma geral, tem a maior taxa do país, com índice de 16,3%. 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

Arauto, né? 6 em sequência. Música 1, Diego e Vitor Hugo, Tubarões. Música 2, Matheus e Cauã com Laona Prado, Admita. Na música 3, Menos é Mais, Brinda E. Na 4, Hugo e Guilherme, Alguém Me Chama Pra Beber. Música 5, tem Ana Castela, Hoje Tem Rodeio. E na música de número 6, Displicente, sucesso do Wesley Safadão. São as mais tocadas também da programação Arauto. Você pode compartilhar o que você mais gostou aqui na edição da tarde no WhatsApp 9957-022-00.

0: 6.
1: Ah, canção rei!
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0: Displicente. Fechando. O Arauto toca mais. 6 músicas em sequência. Top esse momento também da tarde, né? Maravilha, são 3 edições ao dia. Tem mais uma ainda hoje. Logo mais à noite, às 8 horas. 3:27. Obrigado pela sua companhia. Tá curtindo a tarde bacana da nossa quarta-feira ao som aqui da Arauto. Palmas aqui, produção, para esta minha audiência incrível aqui do clube. Palmas. Aí, agora sim. WhatsApp a milhão. Cheio de mensagens. 995-7022-00. Pergunta de hoje. Nós estamos perguntando aqui, ó. Atenção, atenção. Mirosmar e Welson são os nomes verdadeiros dos cantores de qual tradicional dupla sertaneja? Você sabe, você tem a resposta. Vou te passar aqui algumas alternativas, algumas opções para te ajudar aí a chegar na resposta certa. Será que é do Chitãozinho e Chororó? Pode ser também que seja César e Paulinho, quem sabe? Bruno e Marrone também, uma dupla muito famosa. Ou quem sabe Zezé de Camargo e Luciano? É uma destas opções aqui. E aí, Mirosmar e Welson são os nomes verdadeiros dos cantores de qual tradicional dupla sertaneja? Vai um abraço aqui pro Cássio Elias Santa Cruz, certa resposta, Cássio. Minha amiga Rejane Linhares, oi Rejane, ótima tarde pra você também, Rejane, tudo de bom sempre. Ela respondeu a dinâmica, tá certa a resposta, viu? A Ana Beatriz Schmidt, também por aqui com a gente. Ana, vou mandar o link aqui pra você, plataforma de sorteios. Lá você tem acesso às promoções, tá bom? Obrigado pelo carinho, pela sua companhia, um forte abraço. A Márcia também mandando seu recado. Valeu, Márcia. Um abraço, beijo pra você também. Aqui o alô. A participação do Rafael, final telefone 6135. Valeu, Rafael. Tamo junto. A mensagem também que chega respondendo a charadinha. Deixa eu ver. Ellen. Valeu, um abraço pra você, Ellen. Tudo de bom, uma ótima tarde, aproveita ao máximo, junto aí com a nossa companhia, né? Na companhia da Arauto. Por aqui chega também a participação da Mayra. Valeu, Mayra, forte abraço. A Cirlei, de Vale do Sol. Alô, meus amigos de Vale do Sol. A resposta é... certa resposta, Cirlei. Um abração aí pra vocês, a toda a turma de Vale do Sol. Vai o nosso carinho, o nosso abraço. 995-7022-00. Só falta o teu recado por aqui. Só falta a tua mensagem. Pra essa nossa tarde ficar ainda melhor. E já responde aí a charadinha. Ó, Mirosmar e o Welson. Nomes diferentes. São os nomes verdadeiros dos cantores de qual tradicional dupla sertaneja? Uma dupla famosíssima. Eu vou pro intervalo. Daqui a pouco, mais participações da audiência aqui do clube.
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0: Daqui a pouco, Zé Neto e Cristian. Cadeira cativa.
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0: Na região dos vales, 18 graus.
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0: Gustavo Mioto, senhoras e senhores.
1: Moreno Rufo, senhoras e senhores.
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0: Arauto, alegria e informação. Tá aí o sucesso com Henrique e Juliano, tocando na tarde aqui do clube. 9957-022-00, plataforma de sorteios. Você já garantiu a sua participação? Ainda não? Corre lá, acesse a plataforma de sorteios Arauto e garanta um dos presentes, quem sabe ainda hoje. Tem tinta branca da AM Tintas. 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Para hoje, então, 5 horas, tá saindo esse presentão. 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Presentes que vão ser entregues daqui a pouco, às 5 horas. Boa sorte para quem já tá participando.
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0: Simone Mendes, Direitos Iguais.

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0: Na região dos Vales, 18 graus.
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Maravilha, estamos de volta. 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

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Simone Mendes, Direitos Iguais. E a segunda música desse bloco aqui vai te ajudar a chegar à resposta da nossa charadinha também. Bora curtir música boa na tarde aqui do clube. 4 horas em ponto.

0: Arauto, alegria e informação. Aquele pagodinho pra sua tarde. Ao som do Pixote, primeira noite. Maravilha, meus amigos. Fechando também a segunda hora aqui do clube. Até às 5, Clube da Arauto. Em casa, no trabalho, no carro. Você curtindo a 95.7. Bom demais ser a sua companhia. Já, já tem mais.
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0: Eduardo Costa. A música. Essa aqui, ó. Imagina eu.
2: Imagina eu.
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0: 4:17, agora tem Eduardo Costa. Imagina eu.

muito, alegria e informação. Felipe Rodrigo, ignora. 4h28, fechando mais um bloco, vamos lá. Uma bela sequência de participações, porque o WhatsApp aqui tá bombando. Vamos mandar recados aqui para esta minha audiência incrível da tarde do clube. Um abraço aqui pro Jorge Gomes. Certa resposta, viu, Jorge? Um abração aí para você. O Kleber também mandando a sua mensagem. Certa resposta aqui, Kleber. Passando por Veracruz e na escuta. Maravilha, meu amigo. Tamo junto, Kleber. Continua.

Castelo Branco. Certa resposta aqui, minha amiga. Tudo legal por aí? Tudo certinho, curtindo a quarta-feira junto com a gente, né? Que legal, um abração aí pra vocês. Turma do Castelo Branco. É muita participação.

tá participando também dos presentes aqui da Arauto. Que maravilha. Um abração aí pra você, Fernanda. Tudo de bom sempre. Quem mais? A mensagem que chegou aqui. Evari de Santa Cruz. Essa é a dupla, né, Evari? Sim, certa resposta. 995-7-022-00. Hoje a pergunta é a seguinte: Minosmar e Welson são os nomes verdadeiros dos cantores de qual tradicional dupla sertaneja? Será que é do Chitãozinho e Chororó? Será que é a dupla César e Paulinho? Será que estamos falando de Bruno Marrone ou Zezé de Camargo e Luciano? Qual é a resposta?

0: quarta-feira pra nós. Certa resposta aqui também, por aqui tudo ótimo. Final telefone 8848 é a Cristiane Ferreira. Valeu, Cristiane. Alô, meus amigos de Passo do Sobrado. Aqui também o Valmor do Taxi Dog. Boa tarde, meu amigão. Uma ótima tarde pra essa equipe de profissionais da Arauto. Vocês são show. Eita, meu amigo. Grande amigo Valmor do Taxi Dog. Quem mais? A Cristiane também mandou aqui a sua mensagem. Quero participar dos sorteios. O link que você recebeu, viu, Cristiane? Vai te dar acesso aí à plataforma de sorteios, ok? Boa tarde, Gleice. Aqui o recado da minha amiga Tamires. Respondeu também a nossa charadinha. Certa resposta, viu, Tamires? Um abração, um beijo pra você também. Aqui o recado da Vera Rec do Arroio Grande. Valeu, Vera. Obrigado pela sua audiência. Certa resposta aqui também, né? É muita participação. A Vera Kipper também, Rio Pardinho. Tudo bem contigo, Vera? Vocês são demais. É a Solange Machado Barroso, do bairro Senai. Obrigado pelo carinho. Essa nossa audiência aqui é demais. Essa minha audiência do clube. Aqui a Josiane de linha João Alves. A Josiane e o Marcelo. De Cortez Barbearia. Aí sim, hein? Certa resposta aqui, Josiane. Obrigado pelo carinho e pela audiência de vocês. Aqui a Elis do Sterts, turma do Arroio Grande. Certa resposta aqui, Elis. Obrigado também pela audiência, pela participação. Não para de chegar mensagem. Tá pipocando aqui o nosso WhatsApp. Eita, coisa boa. Eu vou pro intervalo. Já já tem mais música boa na tarde aqui da Arauto.
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2: Já já tem.
0: Daqui a pouco tem Maiara e Maraísa. Quem sente saudade sou

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2: Na região dos vales, 17 graus.

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0: 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Lua Santana, Mulher Segura. Fechando mais um bloco, mais uma sequência aqui do Clube da Arauto. 12 para 5, quase. Finalzinho do programa. A pergunta que fica: plataforma de sorteios, já garantiu a tua participação? Turma, daqui a pouco eu vou divulgar aqui os ganhadores de 2 presentes. Um deles, uma pizza da Master Pizza, e ainda tem tinta branca da M Tintas Grupo em Cores. Pra quem já tá participando, dedinho cruzado, expectativa. 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
0: Na região dos vales, 17 graus.
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0: Vem cá, Dalvan. Pergunta de hoje foi: tu que gosta de sertanejo, Mirosmar e Welson são os nomes verdadeiros dos cantores de qual tradicional dupla sertaneja? Dessas opções aqui, vem cá, fala pertinho no microfone.
3: As opções
0: aqui, quem que é?
3: É a opção 4.
0: Qual?
3: Zezé de Camargo e Luciano.
0: Zezé de Camargo e Luciano. Que tal o nome da dupla? Nome verdadeiro, né? Mirosmar e Welson. Pra você que respondeu a nossa dinâmica charadinha do clube, obrigado pela participação. E agora vamos aos presentes. Tinta branca da AM Tintas Grupo em Cores pra você. Lori Miller. Parabéns, Lori. E agora a pizza da Master pra você. Evelyn Samantha do Amaral. Parabéns, Evelyn. Aos ganhadores aqui, obrigado pela participação e aproveitem os presentes. Feito, gente, fechando o clube que volta amanhã, 2 da tarde. Mais uma vez, obrigado pela companhia. Amanhã estamos de volta. Vem chegando da van para comandar o Mundo Sertão.

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estamos chegando a partir de agora, mais uma atração da sua Arauto nesta quarta-feira. É no seu final de tarde, nesta quarta, hoje, dia 19 de agosto. Após Eduardo Glesser com o Clube da Arauto, seguimos por aqui com o nosso Mundo Sertão para você até às 7 horas. Fechando o seu dia, daqui a pouquinho já tá chegando a noite também, você acompanha muita música, muita informação também, os destaques em notícias para você acompanhar. Você tá indo para casa, né? Vai bem informado com os destaques das informações para você nesta quarta-feira. Certo, muita música boa também, o som das bandas, a previsão do tempo, daqui a pouquinho também já para você se atualizar, tá certo? Eu sou o Dalvan Barros, vem comigo então até às 7 horas. Para você encerrar o seu dia daquele jeito, com Arauto, a boa companhia da boa música. Vamos lá, te espero também no nosso WhatsApp, tá liberado aí, 995-70-2200. Me conta tudo como foi seu dia. Vamos lá, né? Tá indo pra casa já, levando Arauto de carona, saindo da firma, ou quem sabe não saiu ainda, tá quase. Quase batendo ponto aí. Ou quem sabe você que hoje tá de folga, que maravilha, né? Dia pra ficar de folga. Aquela pipoquinha, aquele cafezinho também. Você que daqui a pouco, quem sabe, vai preparar já o seu chimarrão de final de tarde. Obrigado pelo carinho, coloca água pra esquentar aí, tá bom? Certo, gente, vamos trazer aqui agora, antes do primeiro som, claro, saudando toda a audiência de toda a região, também quero atualizar também a temperatura. Em Santa Cruz, Veracruz, em toda a região dos vales, em 18 graus. Já nublado, com um chuvisqueiro de leve, né? Desse jeito é o clima, então, do final de tarde desta quarta-feira. Conta tudo pra mim através do nosso WhatsApp, mensagem de áudio também tá valendo. Aquele registro, aquela foto bacana também, pode mandar pra gente. Vamos lá. Bom, daqui a pouquinho eu trago pra você os presentes, mas tá rolando aí presentaço na nossa plataforma de sorteios, tá bom? Se liga aí, daqui a pouquinho eu conto tudo pra você. Começando, saudade boa, Matheus e Cauã, bom finalzinho de tarde, começando o nosso Mundo Sertão, 5:16.

5:22, 5:22, bom final de tarde pra você, Daniel, amei uma vez só, agora tá na hora de informações, os destaques em notícias para Trilegal T, é diversão e prêmios para toda a família, todos os domingos 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Cruz recebe a etapa decisiva da fase classificatória do Campeonato Gaúcho de Estoque Sport. As disputas ocorrem neste final de semana no Centro Cultural 25 de julho. No sábado, a prova individual vai das 9 às 17 horas. Já no domingo, as equipes femininas competem às 9 e as masculinas às 13 horas. A rodada define ainda os classificados para as finais de em setembro. Participam equipes de Santa Cruz, Lajeado e Pareci Velho. Do Sertão, seu final de tarde com informações e muita música. Dá pra gente Bruno Rosa e Murilo Rufi.

0: 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Muito bem, fechando aí a nossa primeira sequência de sucesso pra você, Mundo Sertão, desta quarta-feira. Você que tá acompanhando a gente, bom final de tarde, obrigado pela sintonia. Turma, lembrando você que tem um presente rolando na nossa plataforma de sorteios. Final do programa, você pode se dar bem levando o presente da Arauto pra casa. Tem aí rodízio de pizza, restaurante da Gruta, tem também ingresso, é sabadão, tem os amigos da banda Magia, mais nova geração, também a banda da casa, no Labarca Show Clube, tem ingresso pra você. Além disso, vale compras, né? Aquele vale cafezão da padaria Rock Show. A sequência, trago mais participações da galera, a turma que tá mandando recado pra gente. Intervalo, volte já já.
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0: Vamos lá, daqui a pouquinho depois do intervalo, mais sucesso pra você, Danilo e Davi. Apaga, apaga, apaga, na sequência.

0: 5:26, Arauto.
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3: Na região dos Vales, 18 graus.
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20 minutos faltando para 6, 20 para 6. Bom final de tarde para você, já quase início de noite desta quarta-feira. Clássico da música sertaneja, Chitãozinho e Chororó com Simone Simaria. Alô, e agora a hora de mais informações, os destaques em notícias. 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E Veracruz abre inscrições para 4 cursos gratuitos de qualificação profissional. As inscrições começam hoje e segue até o meio-dia do dia 28 de agosto. São 15 vagas para cursos de porcelanato, alvenaria, pintura e circuitos elétricos. As aulas serão presenciais e começam em setembro. E para participar, é preciso ter pelo menos 16 anos e o quinto ano do ensino fundamental. O formulário de inscrição está disponível no site da prefeitura.

0: Arauto, alegria, informação, é só sucesso, música boa, arruma um bão do Israel e Rodolfo. Cantando muito bem, é, mandando ver aí pra gente na cantoria, fechando mais uma sequência de sucesso. Gente, bora lá participar. Bom descanso pra você, já chegou em casa, eu sei, tá bom. Mas ainda, claro, tem a turma que tá saindo agora da firma, do seu trabalho, tá indo pra casa pra descansar, né? Isso, finalizando mais um dia com a graça de Deus, que maravilha. Ou quem sabe você que vai trabalhar daqui a pouco ainda, né? Tem o turno da noite, claro que tem, eu sei, tô ligado. É, então, daqui a pouquinho já tá indo, bom trabalho pra você, tá certo? Isso, segue durante a noite e a madrugada acompanhando a Arauto, que maravilha. Pra você que tá no trânsito, tá no trecho, gente, cuidado redobrado nas sinalizações, né? Respeitando os limites de velocidade e cuidado também, né? Com a pista molhada aí, com essa umidade, né? Aquela distância segura do carro da frente aí, tá bom? Pra uma viagem tranquila e sossegada e você acompanhando a Arauto, que maravilha. Vamos lá trazer um recado da turma, pessoal que tá com a gente. A Tatiane Correia Soares, do Loteamento Motocross. Quero curtir a Henrique e Juliano. Tatiane Correia, tudo certo, querida? Obrigado pelo carinho, abraço pra você. Bom finalzinho de tarde na audiência. Boa tarde, amigão. Ótima tarde para essa equipe de profissionais da Arauto. Vocês são um show. Abraços. Outro pra você, queridão. Deixa eu ver quem foi aqui. O Valmor Pereira. Ô, Valmor, aí, já encerrou as atividades por hoje? Então tá certo, bom descanso pra você, tá bom, queridão? Obrigado pelo carinho, abraço. Vamos lá de intervalo, gente, o show do intervalo tá chegando aí, lembrando, tem presentes na plataforma de sorteios, pode tá se dando bem, hein? Aqui na Arauto você sempre se dá bem com presentes, não é mesmo? Então tá certo. Intervalo, volta já já, não sai... Ah, ó, peraí. A novidade tá chegando. Você vai acompanhar agora aí... Falta apenas um dia, é amanhã pra super novidade aqui do Grupo Arauto. É, já já eu volto.
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0: Maravilha, já tô ansioso para essa super novidade aqui do Grupo Arauto para você amanhã, hein? Só mais um dia. Daqui a pouquinho eu chego com mais música boa de sucesso. Guilherme Benuto com o Panda. Na sequência.
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0: Treze minutos faltando para 6, Arauto.
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0: 2 minutos faltando para 6, 2 para 6. Um bom início de noite para você. O som das bandas, tá aí a banda Modelo com medley, né? Fantástico pra gente curtir. Fechando muito bem mais uma sequência. 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Temperatura de 18 graus e ciclone extratropical favorecem tempestades no Rio Grande do Sul a partir desta quinta-feira. Uma frente fria associada ao ciclone provoca chuva e trovoadas no estado. O INMET emitiu alerta amarelo para tempestades no Rio Grande do Sul. O sistema também avança para Santa Catarina e Paraná. Em Santa Cruz, a mínima será de 15 e a máxima de 22 graus nesta quinta-feira.
1: Mais amor e menos drama, né?

0: Arauto, alegria e informação, que maravilha, fechando muito bem a nossa primeira horinha, Amor do Sertão, Henrique e Juliano, atração confirmadíssima na Oktoberfest, a gente curtiu, a gente vai ouvir essa ao vivaço, que tal, hein, em outubro, mais amor e menos drama, fechando muito bem, eu volto daqui a pouquinho, na segunda hora, com muito sucesso, as informações, e ainda tem a previsão do tempo, hein, já, não sai daí, desejo pra você um bom começo de noite.
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0: Que maravilha, só sucesso, hein? Produção aqui do nosso Mundo Sertão tá de parabéns. Um brinco a nossa programação. Na sequência, sucesso Maiara e Maraíza 90-10.
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0: 6:15, 6:15, tá aí a banda Pop Sul, Palhaço, som das bandas pra você acompanhar. 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Visite a concessionária em Veracruz ou Montenegro. 17 graus de temperatura e vendas de bares e restaurantes sobem 18,5% em Santa Cruz e Lajeado. Na comparação com junho de 2025, o resultado ficou bem acima da média nacional de 7%. No Rio Grande do Sul, a alta foi de 11,6%. No acumulado de 12 meses, o setor gaúcho cresceu 8,7%. Os dados são compilados pela Associação Nacional de Restaurantes. O desempenho coloca as cidades em evidência entre os mercados do Sul e Sudeste com maior avanço.
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0: Arauto, alegria, informação, sucesso, caos de alguém, Felipe Rodrigo, fechando muito bem. Mais um bloco de sucesso pra você, Mundo Sertão, desta quarta-feira. Bom início de noite. É, por aqui estamos com nosso programa que é um sucesso, né? O seu final de tarde, início de noite com música boa, sucesso, a informação. Daqui a pouquinho também, a previsão do tempo pra você, viu? Já também atualizando a temperatura na sequência. Olá, boa noite, toca a música do Gustavo Lima, Retrovisor, manda para todos do Disco. Maurício Vieira, do bairro Bom Jesus, alô, turma do Disco, pessoal trabalhando lá, acompanhando Arauto. Maurício, obrigado pela audiência, certo? Tá na sintonia. A Tatiane Correia Soares, do loteamento Motocross, também conosco. Abraço, Tatiane, para você. E mais por aqui, o Valmor Pereira tá acompanhando Arauto. Olá, boa noite, Dalvan, sempre na escuta. Gostaria de ouvir música do Gustavo Lima, Bala Alojada. Já estou participando também dos sorteios. Grande abraço, amigo. Mandou foto também aqui pra gente, aquela imagem que a gente adora. Maravilha. Deixa eu curtir aqui. Gostei. Aquele chimarrão. É, feita capricho. O Alexander Vaik, lá de Rio Pardo, tá participando. Gostei da imagem aqui, tá bom? É, obrigado pelo carinho, garoto. Uma ótima tarde, aliás, boa noite já, né? Isso, excelente noite pra você, tá bom? Seguimos por aqui, a participação da turma. Boa noite, hora do chimarrão. A Cristina Ferreira, de São José da Reserva, mandou foto pra gente no capricho, aquele mate especial. Vou curtir também aqui. Boa noite pra você, querida. Obrigado pela audiência. Turma, lembrando, tem presente, vale cafezão da padaria Rock Show, rodízio de pizza, aquele rodízio de pizza dispensa comentários, né? A turma adora. Restaurante da Gruta. Sabadão, endereço certo da festa, Labarca Show Clube, os amigos da banda Nova Geração, os amigos da banda Magia também, e a banda da casa fazendo festa, hein? Três atrações pra você. 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Vamos lá, de intervalo, acompanha a promoção do mês de agosto, fazendo um baita sucesso pra você participar lá também, tá bom? 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
2: sonou no espelho. Que maravilha. Daqui a pouquinho, após o intervalo, tá chegando Mil Adjetivos. Cremes e Cauã. Já inventou.

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2: Na região dos vales, 18 graus.
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0: 20 minutos faltando pra 7, 20 pra 7. Brilhação com o Negão e o Louco Apaixonado. Tá na hora da previsão do tempo.
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0: Maravilha. Tá tudo preparado. Na sequência, o Rafa já traz pra gente as informações. 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Agora sim, Rafael Cunha traz pra gente as informações da previsão do tempo. Boa noite.
3: Muito boa noite a todos que nos acompanham. O dia teve nebulosidade e garoa persistente. A máxima chegou aos 22 graus na região. Para amanhã, principalmente durante a manhã, um pouco mais de quantidade de chuva, cerca de 15 milímetros, e a temperatura ao longo do dia variando entre 15 e 24 graus, o sol podendo ganhar força à tarde. Já na sexta-feira, algum resquício ainda de chuva, um pouco de nebulosidade e a temperatura variando entre 10 e 18 graus. Com as informações do tempo, Rafael Cunha.
0: Boa, Rafinha, obrigado. As informações da previsão do tempo, 18 graus de temperatura, céu nublado, esse é o clima da noite desta quarta-feira. A nova do Indústria Musical Aviãozinho, chegando para você.

0: Pronto, alegria, informação. Essa música ficou legal demais, hein? Releitura, aviãozinho. Lançamento desta semana, novidade quentíssima pra você, indústria musical. Ah, que beleza, que maravilha. É o som das bandas. Legal, fechando muito bem mais uma sequência. A gente quase fechando a edição de hoje também do nosso Monte Sernão, hein? Daqui a pouquinho tem Bailão Raiz da Arauto. Bom de baile. Ó, tava dando uma espiada aqui. Eu consigo espiar. É, a programação tá um brinco. Só sucesso. É, tá demais. Já já pra você. Daqui a pouquinho às 7 horas. Bom de baile. Oi, Dalvan. Boa noite.
1: Deixa eu ver aqui.
0: Ah, muito bem. Olha só, tem o foto. Peraí, deixa eu curtir essa foto legal aqui. Aquele chimarrão feito a capricho, especial. Chima por aqui já está prontinho, música boa, perfeito. Abraço pra você, obrigado pra você também, a Silvia. Ô, Silvinha, obrigado pela audiência, abraço também, tá? É, bom chimarrão pra você, ó, coloca mais água pra esquentar e depois me serve em um, tá bom? Combinado. Olá, boa noite, Rádio Arauto, boa noite, Dalvan, tudo bem? Tudo certo? Tudo beleza? E com você aí, meu querido Maurício Freitas, direto de Rio Pardo. Cheguei agora do trabalho e quero ouvir a música pra relaxar, pra descansar em casa. Olha só, hein? Que bacana. Música do JM, Ela na Piscina e Eu Fora d'Água. Ah, essa é legal, hein? Essa é legal, essa é pra curtir, pra relaxar realmente. Bom descanso pra você, queridão. Tô na escuta, ouvindo a rádio, a melhor. Quero também participar do sorteio, Labarca Show Clube, ir dançar, fazer um bailão no final de semana. Abraço, meu amigo. Olha aí o recado completo, recado completo. Do Maurício Freitas, tá na sintonia, queridão. Boa sorte pra você, já tá participando, tá bom? Sabe, né? Que tem showzaço, Labarca Show Clube, tem ingresso, Banda Magia e Nova Geração, sabadão, tá bom? Boa sorte pra você, bom descanso, daqui a pouquinho tem JM. Vamos lá, tem mais recados por aqui. Quem tá chegando com a gente, tá participando, boa noite, Dalvan, sempre acompanhando Arauto em todos os presentes. Quem manda pra gente aqui, a Lori. Sou a Lori Cecília, é isso? Ah, tá certo, Lori, tá participando lá? Então é isso aí, tá bom? Daqui a pouquinho tem presente. Boa sorte pra você, tá bom, querida? Obrigado pelo carinho. Boa noite, Dalvan, sou o João Vitor do Albardão, por aqui saindo da firma e na companhia do Mundo Sertão, só pela novidade amanhã. Ah, pois é, verdade, ó, falta algumas horas pra super novidade do Grupo Arauto. Gente, é demais. Eu tô ansioso. Valeu, meu querido, um abraço pra você, João Vitor. Aguarda, viu? Tá chegando. Mais algumas horas. Bom final de tarde pra você também. No Albardão acompanhando a gente.
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0: Um spoiler do que está por vir na Oktoberfest. Essa cantora aí, ó. Simone Mendes, Saudade Proibida, já já.
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2: Na região dos Vales, 18 graus.
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1: Vamos lá, após o show do intervalo, de volta, Sicoob Valcredi Sul. 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

0: informação e hoje na Blitz, o som das bandas, novidade, tá tocando pra caramba e a Sucesso Arauto sempre roda pra você. Ana São Marino, página virou. Fechando muito bem a edição de hoje do Mundo Sertão. E pra ficar melhor ainda, tem presentes. É pra você tá faturando agora, hein? Boa sorte pra você que participou. Vamos lá.
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0: Maravilha, maravilha. Vamos trazer aqui rodízio de pizza, restaurante da Gruta. Quem tá faturando? Já tem um ganhador aqui. Gustavo Lopes. Parabéns, Gustavo. Tá se dando bem, hein, meu garoto? Levando o presente da Gruta. Aquele vale cafezão da padaria Rock Show também, quem tá faturando, Leandro Carvalho Ricks. Parabéns, Leandro. Agora para fechar, ingresso Labaca Show Clube, Banda Magia, banda Nova Geração também fazendo aquela festa, aquele bailão para você no sabadão. Ana Cristina Souza, parabéns aos ganhadores. Legal, gente, volto na sequência com o Bom de Baile e o Mundo Sertão retorna amanhã na quinta-feira. Ok?

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1: Vamos lá, tem mais um campeão de audiência chegando. É o Bailão Raiz da Arauto, hein? Na sequência, banda Arte Bis, Loucuras de Amor. Até já, já.
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1: 7:04. 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

Tô chegando. Oi, oi, oi, gente, quanto tempo, hein? Estamos por aqui, para mais uma atração da Arauto a partir de agora. A gente já tava junto já, né? Isso, no Mundo Sertão. Agora seguimos mais um pouco. Até às 9 horas. Isso. 7:11, 7:11, noite desta quarta-feira. Hoje dia 19 de agosto. Temperatura já vamos atualizando. Em Santa Cruz, Veracruz, em toda a região dos vales, é de 17 graus. Céu nublado. Esse é o clima da noite de hoje, desta quarta-feira. Vamos lá, vem junto comigo, hein? O melhor do som das bandas, aquele sertanejo, as novidades também, tem música boa aí sendo lançada e Arauto traz pra você em primeira mão. Tem as novidades também do Grupo Arauto amanhã, falta algumas horas pra você acompanhar de pertinho esta super mega novidade, hein? Ah, que maravilha. Muitas promoções também rolando na nossa plataforma de sorteios. Me conta tudo como foi o seu dia. Você já trabalhou hoje, claro, né? E está por casa. Quem sabe vai trabalhar ainda. Eu sei que tem a turma da noite, no terceiro turno, que vai, né, na madrugada, acompanhando Arauto, trabalhando. Obrigado sempre pelo carinho, agradeço desde já, tá certo? 99577-02200. Nosso contato direto para você tá mandando um recado pra gente. Vamos lá, Dalvan. O que tem na plataforma de sorteios? Muito bem, gostei da pergunta. Você tá querendo saber, né? Então vou falar pra você, ó. Tem aquele clássico presente do Dog Center, certo? 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Que maravilha! Começando o Bailão Raiz da Arauto 713. Loucuras de Amor, Banda Arte Bis. Boa noite pra você. Dá volume no rádio. Tá começando. Bom de baile.

0: Formação, não é dia de TBT, mas vale curtir Flor. Sucesso essa, hein? Clássico do Jorge Mateus, fechando muito bem. Essa primeira sequência de música boa pra você, de sucesso, Som das Bandas e aquele sertanejo top das galáxias. Vamos lá com um recado por aqui, a turma que já tá mandando pra gente. Olá, boa noite, programação top demais. Valeu, Rodrigo Boeira, de Veracruz. Fala, Rodrigo, tudo certo, querido? Obrigado pela sua audiência. É, tá sempre acompanhando, Arauto, que maravilha, em Veracruz participando. Boa noite, Arauto, na escuta. Mercedes Wagner também por aqui, deixando o seu alô pra gente, participando, né? Através do nosso WhatsApp. Valeu, queridona. Ótima noite pra você. Turma, lembrando, tem presente, viu? É, tem presente, plataforma de sorteios, Forte Atacadista, Forte Atacadista. Aquele cartão presente pra você fazer compras lá, viu? Isso. Além disso, par de ingressos para Rodeio Crioulo do PTG Areal Santa Cruz. Agora então, neste final de semana. E tem mais ainda, né? Aquele clássico presentão do Dog Center pra você também tá participando. Intervalo, daqui a pouquinho eu trago mais recados. Eu volto já já.
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0: Depois do intervalo, chego junto aí, ó. Banda Essa, eu e você, na sequência.

0: 7:26, Araldo.
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0: Na região dos vales, 18 graus.
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Vamos lá, 28 minutos, faltando para as 8. 28 para as 8. Banda Essa, eu e você, boa noite.

0: sucesso pra você, a Tatiane Corrêa Soares. Loteamento Motocross tá na audiência. Alô, querida, ótima noite pra você. Tem mais por aqui, agora indo pra casa. Olha só, aqui uma imagem da frequência 95.7. É, a Dailene Pinto levando a gente pra casa. Valeu, querida, levando de carona, né? Bom descanso pra você, tá bom? Sempre ouvindo Arauto, legal. Depois do trabalho, né? O dia inteiro aí atendendo e agora indo para o descanso junto com a família. Bom demais. Valeu, queridona. Ótima noite pra você. Vamos lá, boa noite, Simone Pires, do bairro Arroio Grande, toca música da Banda Magia. Ô Simone, ótima noite pra você, daqui a pouquinho tem os amigos da Banda Magia. Vai cantar pra gente, é já já. Mais música por aqui, antes, né, preciso trazer aqui um convite especial pra você. 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
0: Isso, e depois do intervalo, Grupo Festerê. Bailão 3x10. É já.

0: 13 para as 8, Arauto.
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0: Arauto, alegria, informação, coração pirou, Rogério Magrão. Fechando muito bem a nossa primeira hora, daqui a pouquinho estou de volta na segunda parte com músicas de sucesso pra você. E aí são seis, sem intervalo, tá chegando Toca Mais pra você acompanhar, pra votar também e participar, certo? Não sai daí, volto na sequência, ótima noite pra você.
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0: Vamos lá, na sequência tem Chantagem Emocional, banda Doce Pecado. Já, já. Vai, vai.

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0: Vamos lá, 8:07, 8:07, estamos de volta, segunda hora com o Toca Mais pra você, são seis músicas em sequência, temperatura aí permanece em 17 graus, o céu nublado, esse é o clima da noite desta quarta-feira. A música 1, Chantagem Emocional, banda Doce Pecado. Na música 2, o sucesso Todo Mundo Menos Eu, Hugo e Guilherme com Ana Castela. Na música 3, Tiro de Batom, Tia Chaleira com Rainha. Na 4, Filho da Mãe, Guilherme Benuto. A música 4. Isso, na 5 tem Morena Misteriosa, Céu Encante-se, para fechar a sequência. Na 6, Murilo Rufi, Deixa Eu. Para com você, participe.

0: Informação, deixa aí o Murilo Rufi, fechando muito bem o nosso Toca Mais desta quarta-feira. Seguimos por aqui com a participação. Olá, boa noite, como faço para participar do sorteio dos ingressos para o rodeio do Areal? Ah, muito bem, deixa eu ver aqui. Ah, tá certo, quem tá participando é o Carlos Felipe. Ô Carlos, ó, vou te mandar o link pra você, tá? Pronto, enviei o link, agora você clica em participar e vai lá, boa sorte. Daqui a pouquinho já tem então o sorteio, tá certo? Isso, tem aí, né, a par de ingresso para o rodeio crioulo do PTG Areal de Santa Cruz. Tem que participar lá. Vamos lá, mais recados por aqui. Olá, boa noite, na sintonia, a Vera Kipper. Ô Vera, tudo certo, querida? Obrigado pelo carinho de sempre, né? Tá participando, que maravilha. Ótima noite pra você também, tá certo? A Cristina Ferreira de São José da Reserva também tá mandando recado pra gente, na sintonia com o seu chimarrão, maravilha. Ótima noite pra você, querida. Vamos lá de intervalo? Isso, volto daqui a pouquinho com mais sucesso, já quase fechando a edição de hoje aqui do nosso Bom de Baile, hein? Passa rapidão, né? Passa rapidão. Deixa eu ver aqui mais recados. Boa noite, na escuta da melhor, Aline, também a Kathleen Pranke, de Linha Santa Cruz. Olá, queridas, tudo certinho? Linha Santa Cruz na audiência. Então tá bom, hein? Obrigado pelo carinho de vocês. Vamos lá de intervalo, volto já já. Ah, você vai acompanhar aí rapidão. Ó, falta algumas horas para super novidade aqui do Grupo Arauto para você, tá bom? Eu volto já já, preste atenção na chamada.
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0: Vamos lá, estou super ansioso para esta super novidade. Daqui a pouquinho mais sucesso, César Moreno e o Cheiro de Dove. Na sequência.

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Vamos lá então para mais sucesso, Cheiro de Dove, César Moreno com Rainha, 28 minutos, faltando para as 9.

0: Alegria, informação, Ed Brito e Samuel, Romance Roça. É, fechando muito bem, mais uma sequência. Seguimos por aqui com mais sucesso, mas claro, antes, a participação da galera. A turma que tá mandando um recado pra gente. Adroaldo Viana, de Encruzilhada do Sul, tá participando. Manda assim pra gente, boa noite, sempre acompanhando Arauto. A Vera Kipper também, Vera, boa noite pra você, querida. Olá, boa noite, sou a Jussiele, gostaria de participar do sorteio do, ah, muito bem, né? Do PTG Areal Santa Cruz, do ingresso, né? Tá certo, e pede música, calcinha de renda do Panda. Ô, querida, ó, o sorteio vai acontecer daqui a pouquinho, tá bom? Participa lá, boa sorte. E mais por aqui? Alemoa Kist também em Linha Capão tá participando. Alemoa, ótima noite pra você, querida. Obrigado pelo carinho sempre. Vamos lá de intervalo, volto já já com mais sucesso.
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2: Na região dos vales, 17 graus.
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0: Alto, alegria, informação. Tem mensagem de áudio aqui, preciso fazer o registro. A turma que manda pra gente participar.
1: Boa noite, Harold.
0: Olá, boa noite.
1: Daniel de Pantano Grande.
0: Ô, Daniel.
1: Uma música pra mim do Juliano. Eu quero oferecer pra Isamara, a Rosana.
0: Quem mais?
1: Pra mãe Sandra Amara, o Nir, meu pai Fernando, então tudo na escuta da rádio do Harold.
0: Eita, que maravilha. Toda a família, então, é isso? Obrigado pelo carinho, tá bom, meu querido? Obrigado pela audiência de sempre em Pantano Grande, acompanhando Arauto. Que maravilha, o Daniel. Beleza, antes aqui, mais recados. Que bacana, né? Nossa participação, audiência bombando. Boa noite, Dalvan. Sou a Jane Silva de Entre Rios. Abraço a todos os colegas da JTI, a turma que vai, né, para o trabalho já, acompanhando Arauto na madrugada também, na sintonia. Desejo para vocês um bom trabalho. Valeu, Jane. Abraço, querida.
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0: Vamos lá para os presentes da noite de hoje. Vamos começar com o cartão presente Forte Atacadista. Quem tá faturando? A Maria Gabriela. Parabéns, Maria Gabriela. Levando pra casa aí, né? Vai fazer compras, no Forte Atacadista com cartão presente. Vamos lá, par de ingresso para o Rodeio Crioulo, PTG Areal Santa Cruz, a Marlize Gonçalves. Parabéns, Marlize. E pra fechar, o presente do Dog Center, Alana Larissa Moraes. Parabéns às ganhadoras de hoje, então, do nosso programa. Eu volto amanhã com o Bom de Baile às 7 da noite, antes um pouquinho com o Mundo Sertão a partir das 5. E seu final de tarde. Vem aí a Voz do Brasil. Uma noite pra você.
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0: Está no ar a Voz do Brasil. As notícias do governo federal que movimentaram o país no dia de hoje.
1: Olá, boa noite.
2: Boa noite para você que nos acompanha em todo o país.
1: Quarta-feira, 19 de agosto de 2026.
2: Vamos aos destaques do dia.
1: Segurança pública.
2: Operação recupera mais de 6 mil celulares em 10 dias.
1: Mobilização nacional é voltada à recuperação de aparelhos roubados ou furtados.
2: E também ao enfrentamento da cadeia de receptação e comercialização ilegal. Luciana Colares de Holanda.
3: Qualquer pessoa, antes de adquirir um celular usado, deve verificar por meio de aplicativo ou do portal Celular Seguro se o aparelho possui alguma restrição.
1: Participação